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1: 9,8.
2: 14 graus.
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7: 21 horas e 12, boa noite.

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9: E o nosso território tá de volta, edição desta quinta-feira pra você aqui na 97.7, uma excelente noite, obrigado pela sua audiência. E o nosso território segue movimentando, levando muita música boa pra você aqui na programação da 97. Gente, obrigado pela sua audiência, mais uma vez a gente agradece imensamente da sua preferência, você que acompanha, que quer ser um dos nossos patrocinadores aqui do programa, só entrar em contato aqui, a gente conversa, traz todas as informações certinhas para você e vamos divulgar a sua empresa aqui na programação. No nosso território, dando sequência, o melhor do sertanejo não para não.
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9: Olha a hora, 21h27.

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1: 9:34,
2: 14 graus.
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7: E o nosso território tá de volta, edição desta quinta-feira para você aqui na 97.7, uma excelente noite, obrigado pela sua audiência. E o nosso território segue movimentando, levando muita música boa para você aqui na programação da 97. Gente, obrigado pela sua audiência, mais uma vez a gente agradece imensamente da sua preferência, você que acompanha, que quer ser um dos nossos patrocinadores aqui do programa, só entrar em contato aqui, a gente conversa, traz todas as informações certinhas para você e vamos divulgar a sua empresa aqui na programação. No nosso território, dando sequência, o melhor do sertanejo não para, não.
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7: 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Na programação, agora são 22h06. Uma excelente noite. Tamo junto.
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0: sosseguei.
1: Muito obrigado.
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0: as melhores canções do seu rádio. Eu, Jean Martinazzo, tô junto com você aqui levando muita música boa e, claro, acertando a hora também, né? Agora 22 horas e 12. Boa noite.
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1: 10 e 16,
2: 13 graus.
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16: Muito bem, para você que tá chegando aí, obrigado pela sua audiência. Eu sou o Jean Martinazzo e agora é 22 horas e 19 minutos.
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0: Onde quer que você esteja acompanhando a nossa programação, eu, Jean Martinazzo, fico juntinho com você. 22h30.
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1: 13 graus.
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4: Na programação agora, faltando 20 minutos para as 11 horas da noite. Boa noite para você.

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1: 11 e 3,
2: 12 graus.
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1: Muito bem, de volta aqui na programação 25, faltando pra meia-noite.
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1: Na programação da sua rádio 23:39.
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3: 11 graus.
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0: 7 minutos pra meia-noite. Aqui na programação, música boa. Não pode parar, não.
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1: Meia-noite.

0: 11 graus.
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1: Meia-noite e meia.
2: 11 graus.
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1: 1 hora, 10 graus.
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1: 1:55.
2: 10 graus.

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1: 2:25.
2: 10 graus.
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1: 2h52,
2: 10 graus.
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1: 3:27.
2: 10 graus.
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1: 3:59.
2: 9 graus.
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1: 4:26.
2: 9 graus.
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0: Valeu.
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1: 4:59.
2: 9 graus.
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1: Cinco e 28.
2: 9 graus.
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0: bem, minha gente? Muito bem, estamos chegando, estamos de volta na comunicação da Sananduva FM. Eu sou Edson De Costa e a partir de agora a gente faz a companhia, de agora até as 9 da manhã, aqui nos estúdios. Vai ter informação, vai ter música. E a gente vai estar comunicando, claro, com muita alegria, sempre no patrocínio da Retífica e Mecânica ZZ, aonde seu motor vai ficar novo de novo. 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Dito isto, sextou por aqui, minha gente. Hoje é dia 18 de setembro de 2026. E você sintonizado na rádio que todo mundo ouve, a partir de agora sob o nosso comando, a segunda horinha do programa Canto Nativo, né? Bom dia!
1: Uma bárbara!

0: começamos assim com os filhos do Rio Grande. Shot de patrão, querência, Picasso velho. E a hora certa, 6:09.
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0: Vamos atualizando por aqui então a previsão do tempo, com mínimas em torno aí de 8 graus durante a madrugada, a máxima poderá ultrapassar os 23. Não temos previsão de chuva para hoje. Para amanhã, mínimas de 15, máxima aí de 17 graus. A previsão do tempo é de 48 milímetros de chuva para amanhã, sábado. E o domingo, mínimas de 16, máxima de 26 graus, 27 milímetros é a previsão do tempo, segundo aí a meteorologia.
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Vamos que vamos. Olha a hora, agora 6h12. Vamos lá com mais música. Bom dia!

0: Cristiano Quevedo, eu sou gaúcho, Rico Basqueira, a Carmanda Viúva, e o grupo Cordeona, convite que recebi. Olha a hora certa, minha gente, agora 6h23. É um programa cantonativo até as 9 da manhã, aliás, até as 7 por aqui, né? Daqui a pouco tem horário político gratuito também. Fiquem ligados, eu falei 6h23.
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0: E o Bolsa Família é reajustado em 15%, medida vale a partir de outubro. O benefício pago pelo programa Bolsa Família será reajustado em 15%. O aumento corresponde à variação inflacionária registrada pelo Índice Nacional de Preços ao Consumidor entre março de 2023 e agosto de 2026. Com isso, o valor mínimo do benefício ficará em R$ 691,00, já o valor médio pago chegará a R$ 777,00.

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5: Compras de milho prevêem até 224 mil toneladas para formação do estoque e prevenção ao El Niño. Leilões eletrônicos serão realizados de 18 a 21 de setembro, com entrega prevista em 8 unidades, incluindo o Rio Grande do Sul. Vamos com as cotações. Com o fechamento de ontem até este momento, a soja está em R$ 145,00 a saca, o trigo branqueador R$ 75,00, o trigo pão R$ 75,00 e o milho R$ 64,00 a saca. Mas atenção, esses valores poderão alternar para mais ou para menos durante o dia de hoje.
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5: 6h27.
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Agora 6h29. Algumas nuvens no céu da nossa querida e linda Sananduva, mas no lado norte, né? E no lado leste também. Vamos aguardar, não tá marcando chuva aí.

0: Valeu, Leonardo. Saudos, Leonardo Bagual de Chacarané. Também ouvimos aí o Baitaca, Nego Bom Não Se Mistura, Porca Véia, O de Casa e o Adelar Bertucci, Baile da Serra. 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Olha o clássico do Rio Grande. Luiz Marenco Destinos, 17 para 7.
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8: Vamos trazendo algumas informações de esporte na nossa programação. Olha, o Flamengo sofreu com um a menos, mas empatou com o Del Valle e avançou na Libertadores da América também. Ex-juiz da Batalha dos Aflitos será assessor de arbitragem do Grêmio e Palmeiras. Clubes brasileiros criticam proibição de bets e alertam para o fim do futebol. Equipes se manifestam nas redes sociais e apontam que medida do governo Lula pode desequilibrar o esporte nacional. Algumas equipes de futebol do Brasil, entre elas o Grêmio e o Juventude, se manifestaram sobre o plano de proibir a atuação dos cassinos online, as populares bets no território nacional. O posicionamento foi realizado em conjunto através das redes sociais. E não esqueça, amanhã, a partir das 9h30 da manhã, aqui na Sananduva FM, aliás, na Sananduva FM, né? Teremos o programa Passa Bola, aqui na 97.7. Passa a bola das 9h30 às 10h30 da manhã, neste sábado.
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8: 10 graus.
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Finalizamos a edição do Canto Nativo nesta manhã. Na sequência tem horário político gratuito e eu volto já já para comandar o Sertanejo 97. Tá ok? Então fiquem ligados que daqui a pouquinho a gente tá de volta. Tá bom, meu povo? Voltamos na sequência depois do recado político. Agora faltam 8 para 7.

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2: Vamos que vamos, minha gente. A partir de agora, então, Sertanejo 97 no ar aqui na Sananduva FM. A rádio que todo mundo ouve, né? Sextou, meu povo! Sextou, temperatura 11 graus, umidade relativa do ar 91%. Agora 7h27, depois do horário político gratuito, no ar o sertanejo até as 9. 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Vamos que vamos então, meu povo, com o primeiro bloco musical. Agora 7h28.
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2: Bom dia.

0: Na zona do BFM tem Paulo Fernandes com Victor e Léo, não precisa. Olha a hora, agora 28 para as 8. Faz um breve intervalo e na sequência eu tô de volta, meu povo. 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

Informações em destaques que serão ampliadas durante a nossa programação, especialmente no estúdio Atualidades e também no decorrer do dia de hoje. Olha, Rio Grande do Sul tem retorno da chuva na noite de hoje, há risco de temporais no final de semana. Mais de 30 mil urnas eletrônicas são preparadas no Rio Grande do Sul para as eleições de outubro. Fiergs mantém projeção do crescimento do PIB gaúcho de 2,2% neste ano. Polícia Federal deflagra operação contra banco paralelo na fronteira da Argentina. Justiça gaúcha condena a jovem que estrangulou a namorada e lançou o corpo em riacho. E ainda, Rio Grande do Sul recebe missão da Coreia do Sul para avaliação sanitária na cadeia produtiva de suínos.

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1: Oi, tudo bem? Hoje é sexta-feira, gente. Sextou, dia 18 de setembro de 2026. Eu sou a Suzy Luiz e tô chegando com as previsões astrais para esse dia 18 de setembro. Vida longa para quem dá mais um giro em torno do sol. Quem nasce no dia 18 de setembro é do signo de Virgem, com a personalidade também do signo de Virgem. São pessoas com uma alta energia e determinação, força de vontade, disposição para realizar muitos projetos. Tudo de bom para você que faz aniversário hoje, 18 de setembro. Áries, Touro e Gêmeos. Áries, nascidos de 21 de março a 20 de abril, Áries, Saturno traz lições importantes e sua carreira profissional pede equilíbrio entre razão e emoção. O momento é favorável para investir em si mesmo. A cor para hoje é o dourado. Áries, números da sorte 22, 51 e 31. Touro, nascidos de 21 de abril a 20 de maio, Touro, se prepare porque os astros dizem que suas viagens e deslocamentos trazem oportunidades de renovação. A paciência vai ser a sua maior virtude. Cor para você, lilás, números da sorte 01, 25 e 31. Gêmeos, nascidos de 21 de maio a 20 de junho. Gêmeos, nesse ciclo, os astros revelam que a sua vida amorosa vai enfrentar desafios que vão trazer crescimento. Fique atento aos sinais do universo. A cor para você hoje é o laranja. Números da sorte 15, 29 e 43. Eu já volto e falo com Câncer, Leão e Virgem em mais um bloco de previsões.
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0: 11 graus.
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1: 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Vamos com música. Agora 19 para as 8. Na Sananduva FM é boa demais a programação. Sextou, minha gente.
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0: Rick Renner, Meu Bem Não Me Quer, Leonardo Amor Se Vai. Olha a hora, gente, 13 faltando para as 8, já já tem mais música.
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0: 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E o Internacional chegará ao Morumbis com confiança renovada e contas em dia. Vitória sobre a Chapecoense deu fôlego à pesolana enquanto o clube regulariza pendências com o elenco antes da reta final do Campeonato Brasileiro. No lado gremista, Renato proibiu vaias da torcida e faz projeção para o Grêmio não ser rebaixado. 5 vitórias. O treinador falou sobre o prestígio que tem com o tricolor. 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
0: Temperatura atualizada em 11 graus.
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12: Previsões astrais de volta por aqui, Câncer, Leão e Virgem. Oi, Câncer, nascidos de 21 de junho a 21 de julho. Câncer, a influência de Vênus em suas amizades aproxima você e traz desafios que vão trazer crescimento. Aproveite para agir com coragem. A cor para você, Câncer, é o verde, números da sorte 26, 28 e 35. Leão, nascidos de 22 de julho a 22 de agosto. Leão, as estrelas iluminam o caminho onde a sua carreira profissional se fortalece com o tempo. Busque equilíbrio em entre as suas ações. A cor para você hoje é o violeta, números da sorte 06, 33 e 54. Virgem, nascidos de 23 de agosto a 22 de setembro, Virgem. Saturno traz lições hoje para sua espiritualidade. Perdoe o que passou e siga leve. Cor para você verde, números da sorte 12, 16 e 27. Já volto, e falo com Libra, Escorpião e Sagitário em mais um bloco de previsões.

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3: De volta, olha a hora, 5 minutos faltando para as 8 horas da manhã. E o sertanejo chega com mais um super bloco musical, minha gente. Temperatura 11 graus.

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1: Milionário José Rico. Olha a garça pantaneira pra gente fechar nossa primeira horinha de programa. As primeiras meia hora, né? Também teve o Guilherme em Santiago, vem brincar de amar. Olha, um alôzão aí especial para o nosso amigo Fabinho, aí das farmácias associadas, né? Alô, Fabinho, um abraço, querido. Pessoal sempre acompanhando a programação da 97. 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
3: 8:04.
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Vamos que vamos então, minha gente, para mais uma horinha de Sertanejo 97 por aqui. Nesta manhã de sexta-feira, véspera de final de semana, o céu deu aquela nublada agora, mas não tem previsão de chuva, tá? Segundo a meteorologia, não tem previsão de chuva para hoje. Mas, como diz o ditado, né? Quer mentir, fale do tempo. Tu tá louco, hein? Alô, meu amigo Zanin! Vamos que vamos, minha gente. Olha, seguimos por aqui, então, com o patrocínio aí da Rota 126 Veículos, o melhor negócio esperando por você aí no bairro Silos. 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Agora 8h10.

0: Matheus e Cauã com Gustavo Lima. Paraquedas, Diego e Arnaldo Poste. E o Zé Felipe, onde anda você? Agora 8h18.
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0: 11 graus.
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0: Muito bem, vamos lá com o horóscopo do dia no patrocínio do Super Ávila. 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
10: De volta com as previsões astrais por aqui, agora eu falo com Libra, Escorpião e Sagitário. Libra, nascidos de 23 de setembro a 22 de outubro. Libra, os movimentos celestes mostram que a sua vida amorosa estão alinhados com o seu propósito de vida. Aproveite para agir com coragem. Cor para você vermelho. Números da sorte 21, 22 e 60. Escorpião, nascidos de 23 de outubro a 21 de novembro, uma nova fase se inicia e sua intuição traz oportunidades de renovação. Não tenha medo de expressar os seus sentimentos. A cor para você é o branco. Números da sorte 19, 21 e 51. Sagitário, nascidos de 22 de novembro a 21 de dezembro, Sagitário, a sabedoria dos astros aconselha que seus sonhos mais profundos tragam surpresas agradáveis. Seja flexível diante das mudanças. A cor para você é o violeta. Números da sorte 03, 28 e 44. Eu já volto com o último bloco e falo com Capricórnio, Aquário.

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4: 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Agora 8h24.
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0: Brasil Sertanejo 97 traz a melhor programação de segunda a domingo por aqui na cena do BFM, né, gente? Olha o Gustavo Lima, música nova, Transa Pendente. Zezé e Luciano com Sem Medo de Ser Feliz. Ô, modão chorado. 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
0: Atualizando por aqui então a previsão do tempo, com mínimas em torno aí de 9 graus durante a madrugada, a máxima poderá ultrapassar os 23 graus, não temos previsão de chuva para hoje. Começou a limpar o céu novamente, né, aqui na nossa querida e linda Sananduva. Para amanhã, mínimas de 15, máxima de 17 graus, para amanhã está marcando 48 milímetros. De chuva, né? Para domingo, mínimas de 16, máximo de 26 graus, 27 milímetros. Poderá haver mudanças no decorrer do período.
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0: 9:25.
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0: 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Olha a hora, 22 para as 9.
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0: Ouvimos aí o Bruno e Marrone, Castelo de Areia, Henrique e Juliano, Coração de Rua, e o Gustavo Mioto, Gosto Assim. Agora 14 para as 9.
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0: Vamos lá com o horóscopo do dia. 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
11: Último bloco de previsões astrais por aqui, Capricórnio, Aquário e Peixes. Capricórnio, nascidos de 22 de dezembro a 20 de janeiro, Capricórnio, o alinhamento estrelar surge e sugere que o equilíbrio emocional peça mais cautela e planejamento para suas coisas. Abra-se para o novo e surpreenda-se. A cor para você é o dourado, números da sorte 01, 08 e 05. Aquário, nascidos de 21 de janeiro a 19 de fevereiro. Aquário, a vibração do universo aponta que a sua criatividade exija que você tome uma decisão importante. Fique atento aos sinais. A cor para você hoje é o lilás, números da sorte 12, 33 e 27. Peixes, nascidos de 19 de fevereiro a 20 de março. Peixes, nesses ciclos, astros revelam que a sua intuição entra numa fase de colheita. Mantenha calma e observe os detalhes. Cor para você hoje, cinza, números da sorte 21, 43 e 58. Amanhã tem mais previsões. Bom final de semana, hein? Até lá!

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0: bem, agora faltam 7 minutos para as 9 da manhã. Nosso colega Sandro Dalla Santa já está por aqui e vai assumir o controle, né, da cena do IVM. E eu retorno daqui a pouquinho com a unidade móvel que vai girar por Sananduva. Tá bom? Não saio daí que eu volto já.
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2: Muito bom dia, estamos chegando, 9:07, está começando o Estúdio Atualidades aqui na Sananduva FM, nosso encontro diário com a notícia, com a informação, com a melhor comunicação do rádio, boa música também para você, né? Comigo, Sandro, a partir de agora até as 11:30, nós ficamos juntos então na manhã desta sexta-feira, né? Sextou, sexta-feira, 18 de setembro de 2026. Estamos no 261º dia do ano, 38ª semana, 71,5% do ano já se passou, né? Hoje é dia dos símbolos nacionais. E tem mudança na Lua, né? A partir de hoje, 18 de setembro, começa a Lua crescente. Vai até o dia 26, quando terá início aí a Lua cheia, né? Bom dia para você, você que está chegando agora na Sintonia da 97 ou conectando nosso aplicativo, nosso app ou acessando, né, sananduvafm.com.br. Você que continua com a gente também, uma ótima manhã de sexta-feira, um bom início de final de semana. Estamos em plena semana farroupilha, né, domingo, o 20 de setembro, cai no domingo, né, seria feriado estadual, dia do gaúcho, a data máxima farroupilha. Tempo nublado em Sananduva, né, com a temperatura nesse momento em 14 graus. Umidade relativa do ar em 78%. Bom dia para você que está por casa, você que está no seu trabalho, você que está na estrada, está no seu carro, onde você estiver acompanhando a Sananduva FM. Uma ótima sexta-feira para você, né? 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Principais informações, destaques na imprensa na manhã de hoje, né? O que é notícia, o que é manchete. Ministro André Mendonça vai relatar a ação do presidenciável Renan Santos contra o reajuste do Bolsa Família. Crise no Supremo pode apressar reforma do Poder Judiciário. Em Porto Alegre, forte neblina provoca atrasos em voos na capital. Votar nas eleições de 2026 vale como prova de vida para o INSS. Governo Federal estuda novo programa para eliminar dívidas antigas dos brasileiros. Reajuste do Bolsa Família deflagra embate eleitoral entre lulistas e bolsonaristas. Mais alguns destaques, estamos atualizando para você. Mais de 30 mil urnas começam a ser preparadas para as eleições 2026 aqui no estado. Contran prorroga a validade de CNHs e amplia prazo para motoristas. A regra vale para documentos com vencimento entre 5 de junho e 8 de dezembro desse ano, que passam a ser considerados válidos até 9 de dezembro deste ano, 2026. Assim nós começamos então o Estúdio Atualidades. Estamos trazendo estas e muitas outras informações durante a nossa programação de hoje. Já no próximo bloco a gente faz o nosso giro pela região, né? A gente traz informações aqui da nossa região. Também a gente vai trazendo nossa reportagem de rua girando por Sananduva com o nosso colega Edson. Logo mais às 9h30 também o nosso radar do trânsito, né? As condições das rodovias, movimento, se houve ou não algum acidente nas rodovias da região. Às 9h30 no radar do trânsito, 9h45... Vamos trazendo para você os resultados das loterias. Então fica com a gente. 9h11, está no ar o Estúdio Atualidades. E também começamos com uma boa música aí para você recordar. Bom dia.

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1: Estamos de volta com o Estúdio Atualidades, 9 horas e 19 minutos. 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Nosso giro pela região trazendo informações. Vamos à Lagoa Vermelha. Na noite de ontem, por volta das 19h20, um acidente de trânsito com vítima fatal foi registrado na rua José Bonifácio, cruzamento com a Avenida Afonso Pena, no centro de Lagoa Vermelha. O acidente aconteceu quando o condutor de uma motocicleta tentou fugir de uma abordagem da Brigada Militar. Transitou pela contramão na Avenida Afonso Pena e, ao ingressar na rua José Bonifácio, o condutor perdeu o controle da moto e colidiu violentamente com dois veículos, né, que transitavam pela via. Diante da gravidade, ele foi arremessado, caindo sobre a pista de rolamento e morreu no local. O acidente aconteceu quando a Brigada Militar fazia o acompanhamento de duas motocicletas que não respeitaram a ordem de parada e empreenderam fuga pela contramão da Avenida Afonso Pena. O condutor de uma das motos conseguiu fugir. O motorista da moto, que se envolveu no acidente e acabou morrendo, ainda não foi identificado, né, pelos policiais, divulgado e a sua identificação hoje. A moto tinha registro de roubo ou furto, fato registrado nessa semana em Lagoa Vermelha, sendo esta subtraída de um depósito. Os ocupantes dos outros dois veículos envolvidos no acidente não se feriram. Brigada Militar, Bombeiros e Polícia Civil, também o IGP, trabalharam na ocorrência. Duas adolescentes de 15 anos ficaram feridas em um acidente envolvendo uma Toyota Hilux SW4 e uma moto elétrica no início da tarde de ontem em Tapejara. O sinistro aconteceu por volta das 13h30 no cruzamento das ruas Júlio de Castilhos e Coronel Gervásio, próximo à escola Severino Dalzotto. As duas vítimas estavam na moto elétrica no momento do acidente. De acordo com as informações do SAMU, as adolescentes seguiam pela rua Coronel Gervásio e invadiram a preferencial da caminhonete que trafegava pela rua Júlio de Castilhos. O condutor do veículo permaneceu no local e prestou socorro às vítimas. Ainda conforme o SAMU, uma das vítimas apresentava deformidades no braço direito e na perna esquerda, além de sangramento na boca. Ela recebeu atendimento da equipe e foi encaminhada ao Hospital Santo Antônio. A outra adolescente que conduzia o veículo apresentava deformidades na perna direita, com suspeita de fratura de fêmur, e no braço direito. Também foi atendido pelos bombeiros voluntários e encaminhada ao Hospital Santo Antônio. Ainda em Tapejara, um homem foi preso por tráfico de drogas durante o cumprimento de um mandado de busca e apreensão na tarde de ontem. A ação ocorreu em uma residência localizada no bairro 13 de Maio. A operação contou com o apoio da Brigada Militar por meio do 3º RPMOM, a Polícia Civil de Tapejara. Durante as buscas, os policiais localizaram no quarto utilizado pelo investigado 10 porções de uma substância com características de maconha. 9 delas estavam fracionadas e acondicionadas, além de uma porção maior da mesma substância. Ao todo, foram apreendidos 28 gramas. Também foi encontrado um comprimido semelhante a êxtase. Além dos pertences, a ação resultou na apreensão de 2 balanças de precisão, um simulacro de arma de fogo, um coldre, uma espingarda de pressão, uma faca com aparentes resíduos de entorpecente, um rádio comunicador, 2 aparelhos celulares e R$ 800 em dinheiro. Diante dos fatos, o homem foi preso e conduzido juntamente com os materiais apreendidos à Delegacia de Polícia de Tapejara. Após a apresentação da ocorrência, a autoridade policial determinou a lavratura do auto de prisão em flagrante delito por tráfico de entorpecentes. Depois dos prejuízos provocados por eventos climáticos severos, Erechim começa a estudar uma nova tecnologia para tentar reduzir os impactos do granizo. A prefeitura recebeu ontem representantes de uma empresa que apresentou o funcionamento do chamado canhão antigranizo, equipamento que poderá ser implantado no município caso as avaliações técnicas confirmem sua viabilidade. A proposta chamou a atenção das equipes envolvidas com prevenção e resposta à emergência, justamente pelo potencial de utilização em áreas consideradas mais vulneráveis. Antes de qualquer decisão, porém, o município deverá analisar onde a tecnologia poderá, ou melhor, pode apresentar maior eficiência, quais regiões devem ser priorizadas e o investimento apresenta uma relação custo-benefício adequada. O Erechim avalia a tecnologia de canhão antigranizo para reforçar proteção contra temporais. Está aí o nosso giro pela região, trazendo várias informações, né? E a gente faz o intervalo, também vou trazer logo na sequência o radar do trânsito. No próximo bloco, informações do cartório eleitoral da 95ª Zona Eleitoral, com sede em Sananduva. Informações sobre as eleições 2026.
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1: Manhã de sexta-feira, até o momento não temos registro de acidentes nas rodovias aqui da nossa região, né? O trânsito flui normalmente, trânsito é leve na RS-135. Hospedagem de Coxilha mostra que estão passando, né, de 5 a 6 veículos por minuto, sentido Passo Fundo Erechim. Então, trânsito é leve nos dois sentidos neste trecho. Também na BR-285, trânsito é leve, predomínio de trânsito de veículos pesados e na região de Passo Fundo. Demais rodovias, fluxo flui normalmente, né? Fluxo de trânsito. No trânsito, atenção faz toda a diferença. Respeite os limites de velocidade, mantenha a distância segura do veículo da frente e redobre os cuidados em cruzamentos e faixas de pedestres. E motorista, utilize a seta, né? O pisca, popular pisca aí do seu veículo para efetuar qualquer manobra no trânsito, tanto na cidade quanto na estrada. Informações e dicas aí do radar do trânsito.
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1: Agora 9h29.
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7: De volta ao Estúdio Atualidades, oferecimento da Cooper Campus, também da Mantovani Móveis e Eletros. 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Trazendo uma informação do trânsito, né, divulgada agora há pouco, né, a gente acabou de fazer o radar do trânsito e foi atualizada esta informação sobre um acidente na BR-285. Motorista capota Montana ao tentar evitar a colisão com motociclista na BR-285 entre Passo Fundo e Mato Castelhano. Foi registrado agora há pouco, né, o caso aconteceu em um trecho de reta nas proximidades da barragem de captação de água da Corsã. Segundo informações, o condutor de uma Chevrolet Montana de cor preta seguia no sentido Mato Castelhano Passo Fundo quando o motociclista teria saído repentinamente do acostamento. Para evitar a colisão com a motocicleta, o motorista teria desviado bruscamente, perdido o controle da direção e saído da pista. A Montana capotou as margens da rodovia e terminou com as quatro rodas aí para cima, né? O veículo ficou completamente destruído, apesar da violência do capotamento. O motorista, que estava sozinho na caminhonete, sofreu apenas escoriações, segundo as informações. Equipes da Secretaria de Saúde de Mato Castelhano passavam pelo local no momento do acidente e prestaram atendimento ao condutor. Ele apresentava um corte na região do supercílio, além de outras escoriações pelo corpo. A princípio, as lesões foram consideradas leves. O motociclista, que teria provocado a manobra de desvio, não permaneceu no local e deixou a área após o acidente. Informação atualizada agora, né, há poucos minutos, direto lá de Passo Fundo, pela imprensa de Passo Fundo, sobre esse acidente na 285. Temos informações da nossa reportagem de rua, direto do cartório eleitoral, no oferecimento da Log Telecom, Negrines Distribuidora de Bebidas, Mencato Automóveis e Revenda de Baterias, Calmidor, 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Edson, bom dia.
8: Bom dia, Sandro. Bom dia aos ouvintes da Sananduva FM. Estou de volta com a Unidade Móvel, manhã de sexta-feira, véspera de final de semana. Temperatura agradável e a gente retorna diretamente aqui do cartório eleitoral de Sananduva para ir atualizando e informando aos eleitores com informações de inteira importância, né? Como a gente vem fazendo nas últimas semanas. E conversamos hoje com o Rodrigo, que é um dos responsáveis pelo cartório eleitoral da nossa cidade, né? Da 95ª Zona Eleitoral, para falar de alguns assuntos de inteira importância, como eu disse. Primeiramente, Rodrigo, bom dia, seja bem-vindo.
9: Bom dia, Edson. Bom dia, Sandro, pessoal do estúdio aí, aos ouvintes da rádio, em especial aos nossos eleitores aí de Sananduva e região, né? A nossa zona aí abrange os municípios de Maximiliano, Paim Filho, São João da Urtiga, Sananduva e Ibiaçá.
8: Perfeito, então. Rodrigo, começamos te perguntando o que é importante também, né? Dentro de outros assuntos, claro, com relação aos horários, né? Os horários que começa a votação e os locais.
9: Sim, Edson. A nossa eleição, então, vai ocorrer no primeiro domingo de outubro, né, no dia 4. E é importante já o eleitor, né, se organizar para poder exercer sua cidadania, o seu voto. O horário de votação, então, no dia 4, as urnas começam a operar, estão habilitadas para receber voto a partir das 8 da manhã, né, e se encerra às 17 horas. Mas não quer dizer que às 17 horas, né, a urna fecha e para de trabalhar, né? O pessoal, os eleitores que chegarem até a sua sessão eleitoral até às 17 horas, né, vai receber uma senha e vai poder fazer seu voto, tá? É importante também o eleitor, já de antemão, se certificar do seu local de votação. Na dúvida, pode procurar os canais da Justiça Eleitoral, em especial aqui o cartório eleitoral. Também a gente tem os meios eletrônicos, né? O e-título, por exemplo, que é um aplicativo da Justiça Eleitoral, onde o eleitor acessa e pode consultar alguma dúvida, seu local de votação principalmente, né? Já entrando no assunto, para essa eleição, nós organizamos alguns locais de votação, né? Tinha alguns locais que já estavam apertados, não comportavam mais uma, duas, três sessões que tinham lá, então a gente fez um remanejamento, uma adequação, né? Em Sananduva, é importante o eleitor ficar atento que houve três mudanças principais, né? Nós acabamos ali com o local da prefeitura, com o local de votação onde era na prefeitura. Era um local já que não comportava, estava um pouco apertado, né? Então nós optamos para melhor organizar, gerir filas, né? E até mesmo para o conforto do eleitor, transferir os eleitores da prefeitura, que votavam na prefeitura, na Câmara de Vereadores, lá para a escola estadual, para o Colégio Estadual de Sananduva. Então o Colégio Estadual já contava com seis sessões e agora está recebendo mais quatro que funcionavam na prefeitura. Mas para isso nós convocamos, né, auxiliares para no dia lá receber os eleitores e direcionar. Então vai ser qualquer local aí que houve uma mudança, vai ter uma recepção já do eleitor e uma melhor orientação. Da mesma forma, as sessões que funcionavam na Escola Santa Terezinha, na parte da frente, e no ginásio, havia duas em cada local, nós optamos por concentrá-las tudo na escolinha ali, no anexo do Santa, na parte na rua de trás, na rua 20 de setembro. Então, da mesma forma ali, os eleitores se dirigem ali, vai ter o pessoal recebendo, os convocados pela Justiça Eleitoral, para orientá-los, né, em qual sessão de se dirigir ali no pátio. Também houve a extinção do local de votação que funcionava ali no Silos, né, no salão ali da igreja, o salão da Sagrada Família, e optamos também por colocar ali no Gentil. Então o Gentil vai receber as duas sessões, salvo o equívoco que tinham lá, e passou para a Escola Gentil. Porque sempre é melhor, né, uma sessão funcionar dentro de uma sala de aula, e com local coberto, né, para abrigo contra sol, chuva, para atender o eleitor.
8: Perfeito, então. Rodrigo, a gente pode observar aqui, né, que já está disponível as colinhas, né? O pessoal que está às vezes preocupado, né? São muitos candidatos, muitos números, tem essas colinhas já disponíveis aqui, sem sigla partidária. E uma outra questão também, eu gostaria que você falasse sobre o celular na urna.
9: Isso mesmo, Edson. Essa é uma eleição na qual nós elegeremos seis candidatos, né? Serão seis cargos. Importante o eleitor, então, quando comparecer para votar, por ser uma eleição longa, procura no seu dia ali a melhor hora para ir, possivelmente vai ter filas, são seis votos, ele tem, como tu disse, é importante levar os candidatos, os seus números anotados num papelzinho, né, tá ciente da ordem de votação. Primeiro ele vai votar para deputado federal, que são quatro números, deputado estadual, cinco números, o primeiro voto para senador, três números, aí esse ano nós elegeremos um segundo senador, mais três números, lembrando que não pode votar duas vezes no mesmo senador, se tentar votar no mesmo, o segundo voto seria anulado, né? Se confirmar que ele repetiu o voto do senador, o segundo será anulado. Depois o eleitor vai votar para governador, que são dois dígitos, e finalmente para presidente, mais dois dígitos, né? Então, é uma série de números onde o eleitor pode procurar a Justiça Eleitoral. Nós recebemos alguns exemplares de colinha confeccionados pela Justiça Eleitoral, mas o eleitor pode mesmo fazer um papelzinho sua anotação, né? Lembrando, então, que essa anotação deve vir de preferência num papel, né, pois o eleitor não pode adentrar a sessão eleitoral, adentrar a urna na cabina de votação portando o celular. Tá? Os mesários, então, foram orientados, né, como ocorre em toda a eleição, a não permitir isso por orientação da Justiça Eleitoral. Então vai ter lá do lado da urna uma mesinha onde o eleitor deve deixar seu celular e se dirigir à cabina de votação para fazer seu voto.
8: Perfeito. Rodrigo, dentre outros assuntos, eu quero deixar o espaço aberto, se você quiser reforçar, trazer mais alguma informação, por gentileza.
9: Lembrado dos documentos, né, o eleitor não é obrigatório o eleitor portar o título de eleitor para votar, mas é obrigatório levar um documento de identificação com foto. Os documentos hábeis é carteira de identidade, carteira de habilitação, a carteira de trabalho física, carteira de categoria profissional, como, por exemplo, CREA, OAB, CREMES, né? Essas emitidas pelos conselhos, né, que regulam a profissão. Eleitor, então, não pode votar só com a identidade, só com certidão de casamento, tem que ser um documento com foto. Carteirinha de sindicato não pode, carteirinha de estudante não pode, né? Então é um documento oficial com foto. Uma questão, essa semana eu entendo que para nós aqui da Justiça Eleitoral foi a semana mais importante, porque nós ministramos o treinamento dos mesários, né? Então o presidente e o primeiro mesário de cada uma das sessões que compõem na sua zona, ao total são 112 sessões, então receberam treinamento presencial, né? Então nós treinamos mais de 200 mesários, né? Passamos as principais orientações, como receber o eleitor, como trabalhar na urna. E uma dúvida, uma queixa, digamos assim, né, que foi em todas as turmas e bem constante, foi sobre a atuação dos fiscais de partidos e coligações e federações no dia das eleições, né? Então, eu peço a gentileza, né, que os partidos, principalmente, orientem bem seus fiscais para não tumultuar, né, a condução dos trabalhos dos mesários. A função do fiscal de partido é acompanhar a votação, né, acompanhar o comportamento dos mesários. Ele pode, qualquer procedimento que ele ache que esteja equivocado, converse com o presidente, né? Se não resolver, procura o cartório eleitoral, né? Muitos partidos têm o nosso contato aqui, o fiscal pode ter também, e faça um relato direto a nós. Evitar não tumultuar o andamento da sessão. O fiscal, ele não é autoridade na sessão, né? A autoridade ali é o presidente. Então, qualquer procedimento, claro, ele pode orientar, tirar uma dúvida com o presidente, mas procura a Justiça Eleitoral, que aí o juiz eleitoral vai tomar as medidas cabíveis, vai averiguar, né? Isso tudo para o bom andamento dos trabalhos no dia, né? Já aproveito também para agradecer imensamente o comparecimento dos eleitores que foram convocados para o mesário, né? De nada adianta nós fazermos todo o processo eleitoral, toda a preparação, se no dia o mesário não estiver bem ali, está disposto, ele está de forma voluntária para receber os demais eleitores para poder exercer seu voto, né? Então, a gente fica muito grato pelo trabalho importante desses cidadãos. Os segundos mesários e secretários, que é a equipe é formada por 4 membros, né? Eles também foram convocados e vão e receberão um treinamento via aplicativo da Justiça Eleitoral. Então, eles baixam o aplicativo Mesários no seu celular e podem realizar o treinamento. Esse treinamento, então, pode ser realizado até o dia 3 de outubro, conforme orientações na carta convocatória.
8: Perfeito, então. Obrigado, Rodrigo. Está aí nosso primeiro giro de informações com a Unidade Móvel, diretamente aqui do cartório. Lembrando que no dia 2, véspera da eleição, o pessoal do cartório, também aí com o doutor juiz responsável aqui pela 95ª Zona Eleitoral, né, o doutor Gabriel, estará presente nos estúdios da Sena do UFM. Confirma, né, Rodrigo?
9: Isso mesmo, a gente vai realizar, a gente está se organizando aqui, deixar tudo preparado, né, para a véspera, a gente poder comparecer a equipe do cartório ali, com a presença do juiz eleitoral, doutor Gabriel, para passar aquele recado final para os eleitores, né, desejar aquela boa eleição. Lembrando, então, que o cartório, até as eleições, está funcionando de forma ininterrupta, o horário de atendimento de segunda a sexta-feira, das 8 da manhã às 19 horas. Aos sábados e domingos, fizemos um plantão e do meio-dia às 17 horas. Então, qualquer dúvida, qualquer documento, a gente continua podendo emitir segunda via de título eleitoral, alguma multinha que ficou para trás também a gente consegue realizar. A única coisa que a gente não pode mais fazer, devido à proximidade das eleições, é a transferência de local de votação ou alguma alteração de dados da documentação do eleitor, né? Mas os demais serviços funcionam de forma normal.
8: Mais um giro, então, como eu disse, diretamente aqui do cartório eleitoral de Sananduva. 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
7: 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Aí as informações direto do cartório eleitoral, na 95ª Zona Eleitoral, sede em Sananduva, que também tem os municípios de Ibiaçá, São João do Urtiga, Painfili e Maximiliano de Almeida. As informações sobre as eleições 2026. 10 para as 10, temos o intervalo. Próximo bloco, os resultados das loterias, para você conferir as suas apostas nas loterias oficiais.
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11: E está na hora de trazer para você os resultados das loterias. Confira suas apostas, né, nas loterias oficiais. 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Faltando agora 6 para as 10, então confira suas apostas nas loterias oficiais. Começamos com a Mega Sena, concurso 3.059. Saiu para um ganhador e recebe o prêmio de R$ 101.970.706. Ele acertou, né, ou esta aposta acertou, as dezenas sorteadas ontem, que foram as seguintes, né, 01, 02, 07, 18, 33 e 35. 01, 02, 07, 18, 33 e 35. Quina, concurso 7.120, dezenas sorteadas 12, 40, 64, 66 e 67. Também uma aposta leva o prêmio principal de R$ 1.121.107. Loto Fácil, concurso 3.782. As dezenas sorteadas ontem da Loto Fácil foram as seguintes: 03, 04, 05, 07, 08, 11, 15, 16, 17, 18, 19, 20, 22, 23 e 25. 15 pontos, uma aposta leva o prêmio de R$ 3.876.827. Também tivemos ontem a Time Mania, concurso 2.443, dezenas sorteadas 05, 10, 17, 23, 40, 49 e 54. Time do coração, Corinthians, né? O Corinthians de São Paulo. Dia de sorte, concurso número 1300, dezena 02, 12, 15, 25, 27, 29 e 31. Mês da sorte, o mês de agosto. Então esses foram os concursos, né, sorteados ontem, as loterias oficiais. 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Para a gente complementar esta primeira hora do Estúdio Atualidades, temos informações que vem de Lagoa Vermelha. Foi identificado como Alan Eduardo Carvalho da Fonseca, de 19 anos, o motociclista que morreu em um acidente de trânsito no centro de Lagoa Vermelha na noite de ontem. Segundo a polícia, ele já possuía diversos antecedentes criminais registrados em Lagoa Vermelha, Vacaria e Caxias do Sul. Recentemente havia deixado o sistema prisional, né? Apenas 19 anos. A moto que ele pilotava estava na condição de roubada ou furtada em um fato registrado nesta semana em Lagoa Vermelha, sendo esta subtraída de um depósito. O acidente que vitimou fatalmente Alan aconteceu quando ele tentou fugir de uma abordagem da Brigada Militar, transitou pela contramão na Avenida Afonso Pena e, ao ingressar na Rua José Bonifácio, perdeu o controle da moto e colidiu violentamente com dois veículos que transitavam pela via. Diante da gravidade do impacto, ele foi arremessado, caindo sobre a pista de rolamento e morreu no local. Os ocupantes dos outros veículos não se feriram, mas danos de grande monta nos veículos, né? O acidente aconteceu quando a Brigada Militar fazia o acompanhamento de duas motocicletas que não respeitaram a ordem de parada e empreenderam fuga pela contramão da Avenida Afonso Pena. O condutor de uma das motos conseguiu fugir, né? Então, identificado o condutor de uma motocicleta, que morreu durante a fuga da Brigada Militar ontem à noite em Lagoa Vermelha, né? Ele tinha apenas 19 anos e uma extensa ficha criminal, com crimes registrados em Lagoa Vermelha, Vacaria e Caxias do Sul, e havia recentemente deixado o sistema prisional. E assim a gente fecha a primeira hora do Estúdio Atualidades. Vem aí logo na sequência, a gente atualiza a previsão do tempo. Logo mais a gente traz também nossa reportagem de rua com o nosso colega Edson, trazendo mais informações para a gente. Vamos até às 11h30 com o Estúdio Atualidades, manhã de sexta-feira. Bom início e final de semana.
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11: Vamos atualizando então a previsão do tempo aqui para a nossa região. Sexta-feira hoje de tempo nublado, aberturas de sol, variação de nuvens, né? Teremos bastante nebulosidade no decorrer desta sexta-feira, máximas não vão passar dos 22 graus. Para amanhã, sábado, a chuva retorna com mínimas em torno de 15, máximas de 19 a 20. Pode chover de 45 a 55 milímetros, que está prometendo a meteorologia para amanhã, final de semana. Domingo também teremos tempo nublado, chuvoso, de 20 a 25 milímetros, 16 na mínima, máximas de 24 a 26 graus. Segunda-feira, dia 21, a semana de trabalho começa também com chuvas, né, de 30 a 40 milímetros, que promete a meteorologia. Mínimas vão caindo durante a próxima semana, podendo chegar nos 5 a 6 graus, né, para quarta-feira. Agora em Sananduva, a temperatura está em 15 graus e 3 décimos.

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2: Agora 10:02.
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1: Muito bem, vamos iniciando a segunda hora do Estúdio Atualidades, deixando você bem informado, na melhor companhia sempre nas suas manhãs aqui da Sananduva, né? De segunda a sexta-feira, a gente está aí para trazer muita informação, muita notícia, boa música, a melhor companhia do seu rádio, né? Até às 11 horas e 30 minutos. 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Motoristas que estão com a CNH vencida ou que terão o documento vencido nos próximos meses ganharam um novo prazo para continuar dirigindo regularmente. O Conselho Nacional de Trânsito, CONTRAN, prorrogou excepcionalmente a validade das Carteiras Nacionais de Habilitação, CNHs, e das autorizações para conduzir ciclomotor, vencidas ou com vencimento entre 5 de junho e 8 de dezembro desse ano. Com a nova regra, esses documentos ficam automaticamente válidos até o dia 9 de dezembro. A medida está prevista na deliberação do CONTRAN, número 279, publicada na edição extra do Diário Oficial da União, do último dia 9 de setembro. Uma das principais dúvidas dos motoristas é se será necessário procurar o DETRAN para registrar a extensão do prazo, né? Não será. A prorrogação ocorre automaticamente. O condutor não precisa emitir uma nova CNH ou uma autorização para conduzir ciclomotores, né? ACC, nem realizar qualquer procedimento específico para ter direito ao novo prazo. Durante esse período, os órgãos de fiscalização do Sistema Nacional de Trânsito deverão considerar válidos os documentos abrangidos pela medida. E a regra não se aplica a condutores que estejam com o direito de dirigir suspenso ou cassado. O prazo extraordinário termina no dia 9 de dezembro. Depois disso, os condutores abrangidos pela medida terão ainda 30 dias para providenciar a renovação da habilitação, conforme a própria deliberação. A orientação é de que os motoristas não deixem a renovação para a última hora, especialmente porque o atendimento e a realização dos exames dependem dos serviços disponibilizados pelos órgãos estaduais de trânsito. Então, se a sua CNH venceu ou venceria entre 5 de junho e 8 de dezembro, né, desse ano, vale conferir se você está dentro da regra antes de procurar o DETRAN. Então, o CONTRAN prorroga a validade de CNHs e amplia prazo para motoristas. 10:09. Daqui a pouquinho a gente também atualiza informações do agronegócio. Vamos movimentando nossa reportagem de rua com as informações direto do SAMU, Serviço de Atendimento Móvel de Urgência, no oferecimento da Cooperativa Casa, Supermercado Tio João, Reformare, Magnetic, 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Edson.
2: De volta, Sandro e ouvintes da Sananduva FM com a Unidade Móvel nesta manhã. E olha, estou diretamente aqui do SAMU mais uma vez, onde semanalmente a gente vem na segunda e na sexta-feira para atualizar, né, as informações, se teve ou não atendimento e quando que possível algumas dicas. Hoje a enfermeira responsável, a Michele Perinho, nosso muito bom dia, seja bem-vindo.
3: Bom dia, Edson, bom dia, Santos e Márcio, de ouvintes da Rádio Sananduva. Nós vamos passar então os atendimentos de segunda até hoje pela manhã. Foi uma semana assim bem calma, nós tivemos apenas 2 atendimentos, né, de segunda até hoje. Sendo que o primeiro, então, na data do dia 14, por volta das 14h55, a equipe se deslocou até a comunidade do Tigre Baixo para atender uma senhora já com problemas prévios de saúde, né, 86 anos de idade, ela é portadora, né, de seara intestino já com metástase, estava com piora do quadro geral, apresentava sangramento, né, intestinal, também queda da pressão arterial. Ela foi avaliada e encaminhada ao hospital para atendimento médico. Já na data do dia 16, por volta das 20h30, a equipe se deslocou para atender uma senhora de 83 anos de idade. Essa senhora, então, moradora aqui do centro da cidade, chegando no local, a cuidadora, essa paciente já se encontrava em parada cardiorrespiratória, já havia ficado internada alguns dias atrás, né, devido a um AVC. Então, como a gente colocou, né, a cuidadora já estava fazendo as manobras, a equipe, então, continuou, né, no caso, as manobras de reanimação, foi, né, feita medicação, instalado oxigênio, e encaminhada essa paciente ao hospital, né, sendo que após, essa paciente acabou, então, falecendo no hospital. Esses foram, então, os 2 atendimentos, né, que foram realizados durante essa semana.
2: Ok, obrigado, Michele. Relativamente muito calmo a movimentação aqui do SAMU da nossa cidade. Está aí mais um giro com a Unidade Móvel. 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
1: 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Aí as informações, né, do Serviço de Atendimento Móvel de Urgência, o SAMU de Sananduva. Agora 10h15.

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2: 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Informa a temperatura. 16 graus e meio.
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2: Estamos de volta, 10 horas e 23 minutos, né? Vamos até às 11h30 com o Estúdio Atualidades e aproveite a liquidação de botas masculinas a preço de custo na loja de calçados Gusso, né? 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Aviso de desligamento da RGE. Devido ao programa de expansão e melhoramento do sistema de distribuição de energia elétrica, o fornecimento de energia de algumas localidades do município de Sananduva será interrompido na próxima quinta-feira, dia 24, das 11h30 às 12 horas, na divisa com o município de Cacique Doble, linha Lajeado Bonito, número 3300, e das 11h40 às 18h30, na linha São Pedro, número 2850 ao 2900, e no Lajeado Bonito, número 3000 ao 3502. E das 18h10 às 18h40, no Lajeado Bonito, número 3300. Então fique atento, a energia poderá voltar antes do horário final informado. Para sua segurança, considere que a rede está energizada e não realize nenhum tipo de serviço próximo a ela para evitar graves acidentes. Então esses locais e horários que eu citei terão interrupção na próxima quinta-feira, dia 24. Mais informações no nosso portal, nosso site, né, e também nas redes sociais da Sananduva FM. 10h25, seguimos com o Estúdio Atualidades, muita notícia, muita informação para você aqui na nossa programação, né? Eleições 2026, na manhã de ontem, o Tribunal Regional Eleitoral iniciou a preparação das mais de 30 mil urnas eletrônicas que serão utilizadas no Rio Grande do Sul durante o pleito de outubro. Somente na capital serão 3,2 mil equipamentos auditados e lacrados. O procedimento inclui a carga dos sistemas e dados necessários à votação. Os trabalhos têm como foco a segurança, controle e transparência. São realizados testes operacionais e observadas as etapas de auditoria e fiscalização previstas na regulamentação do Tribunal Superior Eleitoral. Também permitem o acompanhamento por entidades fiscalizadoras habilitadas, conforme as regras estabelecidas pela Justiça Eleitoral. Todas as etapas passam por acompanhamento de servidores e atendem a protocolos de segurança. A preparação dos equipamentos é realizada pelas zonas eleitorais, cada uma responsável pelas urnas sob sua jurisdição, né? Então, mais de 30 mil urnas eletrônicas são preparadas no estado para as eleições do próximo dia 4 de outubro. E a Justiça Eleitoral já indeferiu cerca de 1,2 mil registros de candidaturas às eleições gerais de outubro, de acordo com dados do Sistema de Candidaturas do TSE. São 335 registros indeferidos definitivamente e 869 que ainda podem ser contestados por meio de recursos às instâncias superiores. O levantamento do TSE mostra que o descumprimento de requisitos formais previstos na legislação eleitoral é o principal motivo dos indeferimentos. Na sequência, aparecem a falta de condições de elegibilidade, ilegalidades na convenção partidária e ausência de incompatibilização com o cargo público. É importante lembrar que o TSE recebeu mais de 4 mil denúncias nos primeiros dias de campanha, demonstrando a fiscalização rigorosa. Segundo o tribunal, cerca de 99% dos pedidos de registro de candidatura já foram analisados pela Justiça Eleitoral em todo o país. Ao todo, foram apresentados 20,9 mil pedidos. O primeiro turno das eleições será realizado em 4 de outubro, né? Serão eleitos deputados federais, estaduais, distritais, governadores, senadores e o presidente da República. O segundo turno está marcado para o dia 25, poderá ocorrer nas disputas para os cargos de governador e presidente, né? Tá, eleições 2026, a Justiça Eleitoral rejeita cerca de 1,2 mil registros de candidatura.

0: 10h28. Vamos a Brasília, né? Gilmar Mendes, ministro do STF. O ex-banqueiro Daniel Vorcaro se reuniu com o ministro Gilmar Mendes do Supremo no dia 11 de abril de 2024. O encontro foi revelado pelo jornal Folha de São Paulo e confirmado pelos demais órgãos da imprensa. Em nota, o ministro afirmou que a audiência ocorreu no seu gabinete, na sede do Supremo, e contou com a presença dos advogados do Banco Master. Foi realizada na sede do tribunal, em ambiente institucional e não em espaço privado, disse Gilmar Mendes. A reunião aconteceu às vésperas do julgamento de uma causa relacionada a usinas do setor sucroalcooleiro. Durante julgamentos de casos relacionados ao tema, porém, Gilmar Mendes votou contra os interesses de Vorcaro. Na época, a carteira da instituição financeira do ex-banqueiro mantinha bilhões em créditos em forma de precatórios, dívidas acumuladas pela União e governos locais cujo pagamento já foi determinado pela Justiça. Esses recursos perderiam o valor caso o STF não validasse ações indenizatórias movidas por empresas do setor com a União. Segundo uma estimativa da Advocacia Geral da União, no ano passado, o impacto atualizado para a União com todas as indenizações não pagas ao setor é de 145 bilhões. O encontro do ministro com o banqueiro teria sido intermediado pelo empresário Chiquinho Feitosa, que à época era cunhado do ministro do STF. Aí Gilmar Mendes teve encontro com Daniel Vorcaro por apoio à pauta bilionária. Aí as informações que vêm lá de Brasília, né, sobre o caso Banco Master. 10h30. Daqui a pouquinho a gente traz mais informações da nossa reportagem de rua. Hoje, né, sexta-feira, com o pessoal da escola Amélia Lenze, né, o grupo escolar. 11h, nós atualizamos as informações e cotações do mercado financeiro. 11h30, mais uma edição da Previsão do Tempo. Agora 10h30 e tem música também na nossa programação. Bom dia para você, uma ótima sexta-feira.
1: Boa noite, galera.

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11: Agora 10h37.
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11: 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disponíveis na loja da La Scarpa. 20 para as 11, 11 horas a gente traz as informações do mercado financeiro, atualizando as cotações. Daqui a pouquinho também teremos nossa reportagem de rua e agora as informações do agronegócio. Estamos atualizando para você, né? Informações do agro aqui na programação da Sananduva FM, né? Esse é o Estúdio Atualidades, que vai até às 11h30. O Rio Grande do Sul recebe missão da Coreia do Sul para avaliação da cadeia produtiva de suínos. A equipe visitou granja no estado como parte do processo de avaliação para exportação de carne in natura ao mercado asiático. As informações coletadas durante a missão serão consolidadas em relatórios e pareceres técnicos. E o Brasil recebeu novas liberações para exportação de produtos do agronegócio. De acordo com a nota do Ministério da Agricultura, as autoridades sanitárias de Cuba autorizaram embarques de maçã, uva, pera e laranja in natura. O México, por sua vez, autorizou a exportação de proteínas de bovinos não hidrolisadas, né, classificadas pelo governo brasileiro como colágeno, produzidas no Brasil. Segundo informações, né, a liberação das exportações já era esperada, né? O setor, porém, ainda não tem estimativa dos potenciais volumes que poderiam ser exportados, nem quando seriam enviados os primeiros containers. Com relação à abertura do México, né, também no ano passado os embarques somaram 118 mil toneladas, de acordo com dados da Associação Brasileira das Indústrias Exportadoras de Carne, ABIEC. E a abertura do mercado do México, né, para o colágeno brasileiro já era esperado também. Apontam aí as autoridades e também representantes dos setores. Produtores gaúchos relatam falta de diesel às vésperas do plantio de arroz e soja, né? Farsul pediu à ANP fiscalização das distribuidoras e medidas para garantir o abastecimento durante os períodos de plantio e colheita. E preço do frango dispara com a indústria ampliando compras e produção de ovos bate recorde, né? Segundo o CPEA, o setor de aves vive um bom momento em setembro, com alta na cotação e aumento na produtividade. E Donald Trump, presidente norte-americano, e o presidente chinês Xi Jinping se preparam para um encontro histórico, né? A soja está entre as peças de tabuleiro que envolve tarifas, Irã e Taiwan. Testemos algumas informações sobre a soja, milho nesta sexta-feira. Soja cai forte em Chicago nesta sexta, com pressão do farelo. No mercado já mira Trump e Xi Jinping. Oleaginosa perde mais de 11 pontos, enquanto milho e trigo sobem. Encontro entre Estados Unidos e China no radar, né? Milho opera de lado em Chicago nesta sexta-feira e tenta recuperar perdas da véspera. O mercado passa por ajustes e monitora chuvas que atrasam colheita nos Estados Unidos, enquanto novas baixas do petróleo limitam reação.

0: 16 minutos agora faltando para as 11 horas. Preço médio dos produtos praticados na região: soja em torno de R$ 145,00 a saca e o milho em torno de R$ 64,00 a saca aqui na região nesta sexta-feira. 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
13: Em Sananduva, 18 graus.
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13: 4 minutos agora para as 11 horas da manhã, setembro, mês do gaúcho, e para celebrar nossas tradições, nada melhor que um bom chimarrão. 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Nossa reportagem de rua traz informações agora da Escola Amélia Lenz e do Grupo Escolar. 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
16: De volta, Sandro e ouvintes da Sananduva FM, nesta manhã de sexta-feira, mais um giro qualidade móvel. Diretamente aqui da Escola Amélia Lenz, o Grupo Escolar, com a diretora Reni Duarte, onde a gente vai atualizar as informações da educação. Tem Semana Farroupilha por aqui, diretora? Bom dia.
17: Claro que tem. E amanhã, mas logo, logo já falarei sobre isso. Então, bom dia aos ouvintes, bom dia à nossa comunidade escolar, Amélia Lenz e Raimundi, para ir contando um pouquinho dos eventos passados e futuros, né? Então, a nossa escola participou do encerramento da Semana da Pátria, que culminou com o desfile cívico na Avenida Fiorentino Bach, na manhã do dia 7 de setembro. Foi a celebração dos 204 anos da independência do Brasil, a temática em âmbito estadual, as comemorações que destacaram os 185 anos da Polícia Civil do Rio Grande do Sul. No cenário nacional, o foco principal foram os 400 anos das missões jesuíticas guaranis, os sete povos das missões. E no âmbito municipal, o tema foi Sananduva celebra a pátria, civismo, educação e cidadania. Nossa escola também participou nos dias 15, no turno da tarde, e dia 17, no turno da 15, no turno da manhã, e 17, no turno da tarde, que foi na tarde de ontem, de uma atividade no Parque Municipal de Eventos, Esportes e Lazer, professor Kiki, onde assistimos a apresentações do CTG 12 Braças, alusiva à Semana Farroupilha. Apresentações muito lindas mesmo, né, históricas, geográficas, histórias para ilustrar mesmo o que significa a Semana Farroupilha. Também, nossa escola participou da sessão solene de posse dos vereadores mirins de Sananduva, com a presença dos vereadores e o presidente da AVENOR, Associação dos Vereadores do Nordeste do Rio Grande do Sul, os vereadores locais aqui de Sananduva e lideranças mirins de vários municípios da região, direção de escolas, familiares, convidados e imprensa. Então, foram empossadas as seguintes vereadoras mirins da nossa escola, como titular, a aluna Cecília Sauer, e como suplente, a Cecília Grejo do Carmo. Parabéns pelo programa, o presidente da Câmara de Vereadores, e a coordenação do projeto, e também pela oportunidade aos nossos alunos. Nós estamos em fase também que foi elaborado o projeto político-pedagógico, que ele está em análise na 15ª CRE. Estamos trabalhando com o projeto Agora Vou Ler. Ou seja, é um pacto pela alfabetização, com o segundo ano, onde receberam apostilas, onde estão trabalhando fortemente para a alfabetização. Temos também o Circuito 360, com todas as turmas do turno da tarde, do primeiro ao quinto ano, e é uma solução educacional voltada para a gestão da alfabetização e a educação integral. Estamos trabalhando fortemente, né, pela alfabetização dos nossos alunos. Na mostra científica deste ano, então, nós estamos trabalhando 55 anos, do 20 de novembro, onde já foram realizados trabalhos maravilhosos pelos nossos professores e alunos, que merecem nossos parabéns. Também a realização da 5ª Olimpíada Mirim, da UBMEP, dos pequenos, né? Então, teve a primeira fase da prova, que foi dia 25 de agosto. A segunda fase será dia 10 de novembro. E para os maiores, então, do sexto ao nono ano, nós teremos a segunda fase no dia 17 de outubro, para alunos dos anos finais. Essa Olimpíada é brasileira de matemática das escolas públicas. No dia de amanhã, nós teremos, então, o concurso da 18ª

0: alunos da manhã e tarde. Pedimos para que os alunos tragam chimarrão, mate doce, tererê, pipoca, para compartilhar este momento. Também será servido pão com linguiçinha. Quem quiser pode vir puxado para deixar a nossa manhã ainda mais especial. Haverá transporte para os alunos que utilizam o transporte municipal. Esperamos todos para vivermos juntos esse momento de cultura e tradição gaúcha. E os pais que quiserem também poderão participar e festejar conosco. Era isso no momento. Agradeço a oportunidade e desejo a todos um bom dia e espero vocês amanhã.
1: Muito bem, obrigado, diretora Renita. E mais um giro com a unidade móvel nesta manhã de sexta-feira.
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3: E o dólar ronda os R$ 5,14 e bolsa abre em queda após ajustes a juros e política, né? E bolsas têm rumo indefinido com alta de juros no Japão e petróleo em queda. Juros de 13,75% blindam renda fixa e desencorajam aplicações na Bolsa de Valores aqui no Brasil. Então vamos atualizando agora, nesse momento, né, índice Bovespa caindo 0,5 ponto percentual, 185.090 pontos, o dólar sendo cotado a 5,15, subindo 0,3% em relação ao fechamento de ontem, o euro também em alta de 0,1% a 5,91. 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
0: Agora 11:08.
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1: Estamos de volta com o Estúdio Atualidades, 11 horas com mais 11 minutos, terceira e última hora do programa. 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Logo mais às 11h30, temos mais uma edição da Previsão do Tempo, antes da gente encerrar o programa. E lembrando que 11h40, o programa Novo Olhar, Caminho Novo, das paróquias São João Batista e São João Batista e São José Operário, né? Vamos atualizando aqui. Antes também teremos o programa da Farsul, Farsul em Notícias, né? Ao meio-dia tem horário político gratuito e obrigatório. Então, convite para você permanecer na Sananduva FM, tem muita notícia, muita informação também, né? E apenas 29% das pessoas com deficiência no Brasil estavam trabalhando em 2022, de acordo com o estudo Pessoa com Deficiência e as Desigualdades Sociais no Brasil, divulgado nesta sexta-feira pelo IBGE, né? Lá de 2022 foi divulgado hoje, né? A taxa é muito inferior à registrada entre a população sem deficiência, em que mais da metade, né, 55,8%, exercia alguma atividade profissional. A diferença total no nível de ocupação foi de 26,8 pontos percentuais. A barreira para conseguir um emprego é ainda maior conforme a intensidade da limitação. Entre aqueles com deficiência profunda, a fatia de trabalhadores caiu para 21,2%, enquanto no grupo com deficiência severa, o índice fica em 30,5%. O menor nível de ocupação foi registrado entre as pessoas com dificuldades associadas a alguma limitação nas funções mentais, enquanto o maior ocorreu entre aquelas com dificuldade de enxergar, né, cerca de 35,9%. Provavelmente hoje esses dados são diferentes, né? Porque o IBGE divulgou somente hoje. Uma pesquisa foi feita lá em 2022, né? Menos de um terço das pessoas com deficiência tem trabalho no Brasil, aponta o IBGE. O ministro da Defesa, José Múcio Monteiro, foi alvo de golpistas que clonaram o número do celular dele em um aplicativo de mensagens. Os criminosos enviaram mensagens a contatos do ministro pedindo contribuições financeiras para um suposto evento beneficente. A informação foi confirmada pela assessoria do ministro. Os golpistas informam um contato de uma pessoa chamada Pedro, que seria o sobrinho do ministro. Segundo a mensagem, o convite seria enviado por essa pessoa. O golpe termina pedindo para o convidado entrar em contato com o suposto sobrinho, né? Então, golpistas clonam o celular do ministro da Defesa e pedem contribuição para falso evento beneficente. Defesa de Daniel Rocha pede o fim da prisão preventiva e substituição por medidas cautelares. Ele está preso na Papudinha, em Brasília.

Eleições 2026. Nenhum candidato que disputa as eleições esse ano pode ser preso ou detido por qualquer autoridade a partir deste sábado, dia 19, data que marca 15 dias antes do primeiro turno da votação. A proibição estende-se até 6 de outubro, 48 horas após o encerramento do pleito, e só permite a detenção em casos de flagrante delito. Prevista no artigo 236 do Código Eleitoral, a medida busca assegurar o equilíbrio da disputa, impedindo que prisões e constrangimentos políticos venham a afastar concorrentes da campanha. No mesmo período, a proteção legal também se aplica a integrantes das mesas receptoras de votos, mesários e aos fiscais de partidos políticos durante o exercício de suas funções. Segundo o artigo 302 do Código de Processo Penal, consideram-se flagrante delito quem for encontrado cometendo a infração, acabou de cometê-la, for perseguido logo após a situação em que se presuma a autoria ou for localizado com instrumentos como armas que indiquem a prática do crime. Né? E eleitores não podem ser presos a partir do dia 29 de setembro, né? Já os eleitores também não poderão ser presos ou detidos a partir do dia 29, 5 dias antes do pleito, salvo em flagrante delito ou em virtude de sentença criminal condenatória por crime inafiançável ou ainda por desrespeito a salvo-conduto. A regra também consta no artigo 236 do Código Eleitoral. 11:17. 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Temperatura 19,5 graus, 11:18.

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9: 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E a temperatura?
10: 19 graus.
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10: 11:26, vamos até às 11:30, né, com o Estúdio Atualidades, quase na reta final do nosso programa. 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Olha, a Polícia Rodoviária Federal prendeu um indivíduo de 34 anos durante uma operação de combate ao crime na BR-285, realizado em Vacaria. Segundo a PRF, o motorista de uma Fiat Strada desobedeceu a ordem de parada e tentou fugir em alta velocidade em direção ao perímetro urbano. Durante a fuga, a caminhonete colidiu com um ônibus em um cruzamento. Nenhum dos ocupantes do coletivo ficou ferido. Na abordagem, os policiais encontraram mais de 15 mil maços de cigarros de origem estrangeira. A fiscalização também constatou que a caminhonete utilizava placas clonadas pertencentes a outro veículo do mesmo modelo. O motorista natural de Maximiliano de Almeida estava com a CNH suspensa e, conforme a PRF, possui antecedentes relacionados a crimes de trânsito, perturbação e ameaça. A ocorrência faz parte de uma sequência recente de apreensões de cigarros contrabandeados na Serra Gaúcha, em Vale Real. A Polícia Rodoviária Federal prendeu outros 6.500 maços e prendeu um cidadão de 44 anos. 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
10: Ok, Maiara, obrigado pela participação. 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
10: Sexta-feira com variação de nuvens, aberturas de sol, à tarde pode ter mais presença de nebulosidade, máximas de 22 a 23 para hoje. Amanhã, sábado, está prometendo em torno de 50 a 55 milímetros de chuva. Teremos um dia com tempo nublado e chuvoso, mínimas estão de 14, máximas de 16 a 17. E domingo também será de tempo nublado com chuvas. O sol pode aparecer à tarde, mínimas 15, máximas de 20 a 25, está prometendo de 20 a 35 milímetros de chuva para domingo. Agora em Sananduva, 19 graus.
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3: E já vamos encerrando o programa de hoje, 11 horas e 33 minutos, agradecendo nossos patrocinadores, o carinho da sua audiência, sua companhia, continue com a gente. Vem aí o programa institucional da Farsul, depois um novo olhar, caminho novo, o programa das paróquias São João Batista e São José Operário, né? E também o informativo Vicato. Meio-dia tem o horário político gratuito obrigatório nas emissoras de rádio e televisão de todo o país. Meio-dia e 30, o Jornal RSA News. Eu volto às 5 da tarde. Te espero na Voz do Pampa. Abraço, Sandro.
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6: Farsul denuncia falta e atraso na entrega de diesel a produtores no Rio Grande do Sul.
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6: A Farsul informou que voltou a receber relatos de produtores rurais sobre restrições e atrasos na entrega de óleo diesel no estado. Em vídeo divulgado nas redes sociais da entidade, o presidente da Federação, Domingos Velho Lopes, classificou o episódio como uma repetição de um problema já registrado neste ano. A Farsul encaminhou um ofício urgente para a ANP. O documento manifesta preocupação com os novos relatos de restrições e atrasos na entrega de óleo diesel aos produtores rurais gaúchos. A federação pediu à ANP a adoção das seguintes providências: fiscalização imediata das distribuidoras que operam no Rio Grande do Sul, divulgação atualizada e regionalizada dos estoques, esclarecimento dos critérios utilizados pelas distribuidoras na alocação dos volumes, apuração de eventuais recusas injustificadas, informação sobre o calendário de importações e os efeitos práticos da subvenção anunciada pelo governo federal e a apresentação dos resultados das apurações realizadas durante a crise de março e abril. A Farsul afirma que permanece acompanhando a situação e segue atuando na defesa do produtor rural. O financiamento para a produção agropecuária no Brasil despencou 25,8% em 12 meses. É o que revela uma nota técnica divulgada pela Farsul com base em dados do Banco Central. A área custeada com crédito rural no país encolheu de 34 milhões e meio de hectares para 25 milhões e meio. No Rio Grande do Sul, a situação é ainda mais grave. Queda de 29,3% na área financiada, puxada pelo forte recuo nos plantios de trigo e soja. Essa queda ainda não apareceu nos preços dos alimentos ou no PIB do agro por uma defasagem, aponta a nota. Os números atuais ainda refletem lavouras financiadas antes do agravamento da crise. O impacto real deve aparecer na safra 2026-2027, que começa a ser plantada agora, entre setembro e novembro, trazendo riscos de menor produtividade e até de nova pressão sobre os preços dos alimentos. Entre os ofensores da crise estão juros altos, com a Selic na casa de 14% ao ano, novas regras mais rígidas para os bancos e, no caso dos produtores gaúchos, o reflexo acumulado das enchentes de 2024. Embora o mercado privado de capitais tente cobrir parte do buraco, o documento alerta que o crédito ficou mais restrito, especialmente para o pequeno produtor que depende do Plano Safra. Para a Farsul, o cenário econômico favorável do agro hoje é uma fotografia do passado e exige atenção redobrada nos próximos meses.
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6: Ijuí vai sediar no dia 25 de setembro a etapa regional do Seminário Duas Safras, promovida pelo Sistema Farsul. O evento será realizado no CTG Farroupilha, reunindo lideranças especialistas para debater estratégias de intensificação e eficiência na produção agrícola. A programação é gratuita. As vagas são limitadas e as inscrições já estão abertas no site do Senar. Termina aqui mais uma edição do programa Sistema Farsul em Campo. Até a semana que vem.
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0: 11:39.
1: 19 graus.
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3: Bom dia aos rádio ouvintes da Rádio Sananduva FM. Está iniciando o programa Um Novo Olhar, Caminho Novo, da paróquia São José Operário de Sananduva. Um espaço de reflexão e oração. Um espaço para alguns comunicados de interesse da nossa comunidade paroquial. Elaboração e apresentação, Padre Juarez Hoffmann. A palavra de Deus na Bíblia neste próximo domingo. 25º domingo do tempo comum. A liturgia da palavra deste domingo nos convida a entrar na lógica do agir de Deus. O profeta Isaías nos recorda que os pensamentos do Senhor não são os nossos e que seus caminhos ultrapassam os nossos caminhos. Deus não age segundo a justiça retributiva humana, mas segundo a misericórdia e o amor gratuito. No Evangelho, Jesus narra a parábola dos trabalhadores da vinha. Alguns trabalharam desde cedo, outros foram chamados ao longo do dia, até a última hora. No final, todos recebem o mesmo salário. Este gesto do Senhor da vinha causa estranhamento, pois rompe com a lógica humana do mérito e da proporcionalidade. A reação dos primeiros trabalhadores revela uma mentalidade ainda marcada pela comparação e pela reivindicação. Eles não conseguem reconhecer a bondade do Senhor, pois estão presos a uma ideia de justiça baseada no cálculo. No entanto, o Senhor da vinha afirma: "Não estou sendo injusto contigo. Não posso fazer o que quero com o que é meu?" Aqui está o centro do ensinamento de Jesus. A justiça divina não se opõe à justiça humana, mas a supera. Deus não distribui sua graça como salário, mas como dom. O reino não é prêmio para alguns, mas convite para todos. Esta parábola nos ensina também que nunca é tarde para responder ao chamado de Deus. Em qualquer momento da vida, o Senhor nos convida a entrar em sua vinha. O importante não é o tempo de serviço, mas a abertura do coração. Assim somos chamados à conversão, abandonar a lógica da comparação, vencer a inveja e acolher a alegria do dom. A vida cristã não se baseia no mérito, mas na graça. Fortalecidos por esta palavra, aprendamos a viver segundo a justiça de Deus, que é amor, misericórdia e gratuidade. E alimentados pela Eucaristia, coloquemo-nos com alegria a serviço do reino, certos de que sua bondade supera sempre nossas expectativas. E atenção, comunidades, para o dia e horário das missas para estes próximos dias. Comunidade São Luís do Coati Baixo, dia 19, sábado, amanhã, às 14 horas, onde estará presente também a comunidade São Jorge do Coati Alto. Nós teremos missa também amanhã na Igreja Matriz, no horário das 17 horas e logo após batizados. No domingo, lembramos que não teremos missa na Igreja Matriz, mas sim no mesmo horário das 9 horas, a Missa Crioula, que será celebrada no Parque de Eventos junto ao acampamento Farroupilha. Comunidade São Domingos, no dia 22, terça-feira, às 14 horas. E Comunidade Santa Teresinha, no dia 27, no domingo da outra semana, festa a partir das 10 horas e 30 minutos. Missa Crioula, Queremos lembrar e convidar então nossa comunidade para participar da Missa Crioula, que acontecerá neste próximo domingo, dia 20 de setembro, dia do Gaúcho, no Parque de Eventos, junto ao acampamento Farroupilha, no horário das 9 horas. Sendo que a missa não acontecerá então na Igreja Matriz, e sim onde já mencionamos. Venha celebrar conosco nossa fé ligada à tradição e o orgulho de termos nascido nesta terra do Rio Grande do Sul e sermos chamados de gaúchos. Oração pelas vocações. Jesus, Mestre Divino, que chamastes os apóstolos a vos seguirem, continuai a passar pelos nossos caminhos, pelas nossas famílias, pelas nossas escolas, e continuai a repetir o convite a muitos de nossos jovens. Dai coragem às pessoas convidadas, dai força para que vos sejam fiéis, como apóstolos leigos, como sacerdotes, como religiosos e religiosas, para o bem do povo de Deus e de toda a humanidade. Amém. Muito obrigado a você que esteve conosco através do programa Um Novo Olhar, Caminho Novo, da Paróquia São José Operário de Sananduva. 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A todas as bênçãos de Deus, pela intercessão de São José Operário, nosso padroeiro, também por Nossa Senhora da Salete, que lembramos amanhã. Em nome do Pai, do Filho e do Espírito Santo. Até a próxima sexta-feira, neste mesmo horário. Até lá!
4: Ouvintes da Rádio Sananduva, que nos acompanham neste espaço do programa da Paróquia São João Batista, nosso bom dia, nossa saudação cristã, louvado seja nosso Senhor Jesus Cristo. Estamos aqui todas as sextas-feiras, neste horário, levando a nossa mensagem, especialmente uma breve reflexão sobre temas ligados à nossa fé, à nossa vida cristã. Caros irmãos e irmãs, há uma pergunta que muitas vezes atravessa o coração de quem trabalha, de quem serve, de quem se dedica há anos a uma causa. Por que aquele que chegou depois recebe o mesmo tratamento que eu, que estou aqui desde o início? Essa pergunta tão humana e tão comum nas famílias, nas equipes de trabalho e também nas comunidades cristãs é justamente o ponto de partida da palavra que a liturgia nos apresenta agora neste final de semana, 25º domingo do tempo comum. Uma parábola que incomoda antes de consolar. O Evangelho de Mateus, capítulo 20, versículos 1 a 16, nos conta a história de um patrão que sai várias vezes ao longo do dia para contratar trabalhadores para sua vinha. Alguns começam de madrugada, outros são chamados apenas às 5 da tarde, quando o dia já está terminando. No final, todos recebem a mesma moeda de prata. E os primeiros que trabalharam mais horas resmungam, sentem que algo ali não é justo. Não é difícil se colocar no lugar desses trabalhadores? Também nós, às vezes, medimos nosso valor e o valor dos outros pela quantidade de esforço, pelo tempo de dedicação, pelos anos investidos numa missão. E quando vemos alguém chegar por último e ser acolhido com a mesma generosidade que recebemos, algo em nós se incomoda. O próprio patrão da parábola nomeia esse sentimento com uma pergunta direta. Estás com inveja porque estou sendo bom? Este é o núcleo do Evangelho deste domingo. Jesus não está descrevendo uma relação de trabalho comum. Está revelando como Deus ama. E o amor de Deus, meus irmãos, não segue a lógica da contabilidade humana. O que a palavra nos revela sobre o coração de Deus? Primeira leitura tirada do livro do profeta Isaías, capítulo 55. Prepara justamente esse terreno. Ali o profeta nos convida a buscar o Senhor enquanto ele pode ser encontrado, porque ele está perto e é generoso no perdão. E logo depois vem a frase que ilumina toda a liturgia deste domingo. Meus pensamentos não são como os vossos pensamentos. Os vossos caminhos não são como os meus caminhos, diz o Senhor. Os caminhos de Deus estão acima dos nossos, assim como o céu está acima da terra. Isso não significa que Deus seja distante. Significa que sua bondade ultrapassa os limites do que costumamos chamar de justiça. O Salmo responsorial, número 144, confirma essa revelação quando canta que o Senhor é misericordioso e piedade, que Ele é amor, paciência e compaixão, e que sua ternura abraça toda a criatura. Não uma parte da criatura, toda ela. Já na segunda leitura, São Paulo escreve aos Filipenses, capítulo 1, versículos 20 a 27. Nos oferece outra chave de leitura importante. Preso e incerto sobre seu futuro, ele confessa que para ele o viver é Cristo e que só uma coisa realmente importa: viver à altura do Evangelho. Paulo não está preocupado em calcular vantagens ou comparar méritos. Sua vida inteira está voltada para uma única direção. E talvez seja exatamente isso que a parábola dos trabalhadores da vinha do Senhor quer nos ensinar para nós nesta liturgia deste final de semana. 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Programação de nossa paróquia para este final de semana e a próxima semana também. Amanhã, sábado, nós teremos aqui no Centro Comunitário, na sala de eventos, mais um encontro de formação diocesana. Este será o 16º. E esta formação, ela faz parte da prioridade diocesana de formação, especialmente de lideranças, iniciando às 8h30 até às 12h30. Convidamos nossos ministros, nossos catequistas, lideranças de nossa comunidade que possam participar, que estejam presentes. Sempre são temas importantes que são refletidos para a inspiração de nossa vivência cristã. A todas as pessoas que vão participar, são convidadas a levar um prato de alimentos, doces ou salgados, para fazer a partilha do lanche das 10 horas. Então, as pessoas são convidadas também a trazer de casa um lanche para ser partilhado às 10 horas. E no meio-dia, então, não haverá almoço aqui no centro comunitário. Nós teremos mais na parte da tarde, celebração no bairro Coasa às 15 horas. Depois, às 17 horas deste sábado, teremos missa comunitária na Igreja Matriz. E também teremos, neste dia 19, dia de Nossa Senhora da Salete, missa no Santuário da Salete às 19 horas. E para o domingo, 9 horas da manhã, dia 20, na Igreja Matriz, a nossa missa dominical. Para a próxima semana, na quarta-feira, dia 23, missa na comunidade Nossa Senhora Aparecida do assentamento Três Pinheiros, missa às 14 horas. Depois teremos às 15 horas e 15 minutos, missa na comunidade Três Pinheiros. no dia 24, 14 horas, Comunidade São João do Forquilha. No dia 25, sexta-feira, 14 horas, Comunidade Consoladora. Para o dia 26, nós teremos em Ibiaçá a Assembleia Diocesana de Pastoral, que este ano será celebrativa, e ela acontece na parte da tarde, a partir das 14 horas e 30 minutos. Então nós temos um grupo de liderança que irão representar a paróquia nesta celebração comemorativa dos 50 anos, lá em Ibiaçá. Neste sábado, 26, em função de todos os padres aqui estarem lá em Ibiaçá, não teremos a missa na Igreja Matriz, como de costume, às 17 horas. Para o dia 27, 9 horas da manhã, Igreja Matriz, missa dominical. Depois teremos missa de festa na comunidade do Santuário da Salete, missa festiva às 10h30 horas. Através desse espaço, também nós queremos tornar público e tornar ao conhecimento de todos que sempre nos acompanham uma prestação de contas do trabalho realizado em nossa Igreja Matriz na troca do telhado de zinco por aluzinco. Nós tivemos este serviço realizado em duas etapas. A primeira foi em novembro de 2025. Nesta primeira etapa foram gastos R$30.000 com a mão de obra, R$6.213 com aluzinco, madeira, prego, agerosa, parafusos e mais R$3.052 com gimo cupim, dando um total de R$39.265 nesta primeira etapa. Depois nós tivemos a segunda etapa, agora no mês de julho e agosto. Mão de obra, R$150.000. Aluzinco, R$55.300. Madeiras, R$11.400. Gimo e outros materiais, R$12.940. Algerosa, cumieira, parafuso, calhas, R$20.500, dando um total de R$250.140. E o somatório das duas etapas, nós temos R$289.405. Nós tivemos também a venda do zinco velho, que rendeu R$18.075. Então, nós temos aí um gasto final do nosso telhado na Igreja Matriz de R$271.330. Agradecemos a todos que nos apoiaram, que compreenderam os momentos de que nós tivemos que mudar nossa celebração para o Centro Comunitário. Então, muito obrigado a todos. É assim, então, este trabalho está concluído e nós estamos já celebrando desde a semana passada a nossa Igreja Matriz São João Batista. Que Deus abençoe a todos que sempre colaboram com a nossa paróquia. Amigos ouvintes da Rádio Sananduva, deixamos o nosso abraço, desejo de um bom fim de tarde, uma proteção e a bênção de nosso Deus. Que Pai, Filho e Espírito Santo. Amém.
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0: Muito bom dia, o informativo Vicato chega no seu rádio com as atualizações de hoje do mercado de grãos. E os preços da soja continuam subindo aqui no Brasil e os negócios seguem evoluindo, mesmo apesar das correções que vêm acontecendo no mercado internacional, mais precisamente lá em Chicago. Em dia de desvalorização para diversas commodities, a soja mostrou resiliência com prêmios firmes aqui no Brasil e o esmagamento aquecido lá nos Estados Unidos. Na abertura da sessão de hoje, a soja voltava a registrar baixas na Bolsa de Chicago. O milho caiu também em Chicago ontem com o avanço da safra americana, enquanto aqui no Brasil a B3 resiste à pressão externa. Entrada da produção americana e a queda generalizada das commodities pesaram sobre Chicago na última sessão. E o trigo abriu a última sessão com uma cotação registrando um leve viés de alta, também após as baixas da sessão anterior, puxado aí pela queda do petróleo. O dólar fechou em leve baixa, apesar da reação negativa ao reajuste do Bolsa Família. A moeda encerrou a sessão valendo R$ 5,14. No balcão, preços seguem estabilizados para a soja,
6: cotado hoje a R$ 145,00 a saca, o milho R$ 64,00 a saca e o trigo R$ 75,00 a saca. Essas eram as nossas atualizações. Um bom dia a todos e até a próxima edição com mais uma edição do Informativo Vicato.
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9: Meio-dia e 26,
10: 19 graus.
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13: De volta, Sandro e ouvintes da Sananduva FM com a unidade móvel nesta manhã. E olha, estou diretamente aqui do SAMU mais uma vez, onde semanalmente a gente vem na segunda e na sexta-feira para atualizar, né, as informações, se teve ou não atendimento e, quando que possível, algumas dicas. Hoje a enfermeira responsável, a Michele Perinho, nosso muito bom dia, seja bem-vindo.
14: Bom dia, Edson. Bom dia, Santos e Márcio, de ouvintes da Rádio Sananduva. Nós vamos passar, então, os atendimentos de segunda até hoje pela manhã. Foi uma semana, assim, bem calma. Nós tivemos apenas 2 atendimentos, né, de segunda até hoje. Sendo que o primeiro, então, na data do dia 14, por volta das 14h55, a equipe se deslocou até a comunidade do Tigre Baixo para atender uma senhora já com problemas prévios de saúde, né, 86 anos de idade, é portadora, né, desse ar intestino já com metástase, estava com piora do quadro geral, apresentava sangramento, né, intestinal, também queda da pressão arterial. Ela foi avaliada e encaminhada ao hospital para atendimento médico. Já na data do dia 16, por volta das 20h30, a equipe se deslocou para atender uma senhora de 83 anos de idade. Essa senhora, então, moradora aqui do centro da cidade, chegando no local, a cuidadora, essa paciente já se encontrava em parada cardiorrespiratória, já havia ficado internada alguns dias atrás, né, devido a um AVC. Então, como a gente colocou, né, a cuidadora já estava fazendo as manobras, a equipe, então, continuou, né, no caso, as manobras de reanimação, foi, né, feita medicação, instalado oxigênio, e encaminhada essa paciente ao hospital, né, sendo que após, essa paciente acabou, então, falecendo no hospital. Esses foram, então, os 2 atendimentos, né, que foram realizados durante essa semana.
13: Tá, ok, obrigado, Michele. Relativamente muito calmo a movimentação aqui do SAMU da nossa cidade. Tá aí mais um giro com a unidade móvel.
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15: O
6: superendividamento afeta famílias que perdem a capacidade de organizar o orçamento e de quitar as próprias dívidas. Para enfrentar esse problema, o Judiciário busca aproximar diferentes áreas e uniformizar procedimentos, com uma atuação que considere não apenas a dívida, mas também a situação das pessoas envolvidas. Esse é o objetivo do Fórum Nacional do Superendividamento, o FonaSuper, que teve início na quarta-feira no Palácio da Justiça, na capital. O colegiado reúne magistradas e magistrados que atuam tanto na fase de negociação, onde são 3 dias de debates, quanto na etapa judicial dos casos de superendividamento. A proposta é estimular boas práticas, padronizar entendimentos e ampliar a cooperação entre os tribunais. O primeiro painel do fórum foi dedicado justamente à atuação dos Centros Judiciários de Solução de Conflitos e Cidadania, os SEJUSCs. A desembargadora Vanderlei Terezinha Tremeia Kubiak destacou a importância desses espaços para aproximar a justiça das famílias que enfrentam dificuldades financeiras.
9: O cidadão pode procurar um SEJUSC, um Centro Judiciário de Soluções de Conflitos e Cidadania, tanto quando ele já tem um processo tramitando na justiça, para que esse caso seja submetido a uma sessão de mediação ou de conciliação, mas também pode procurar antes da existência de um processo. E que quais casos podem ser levados? Em princípio, qualquer tipo de conflito pode ser encaminhado no atendimento pré-processual, questões de família, como pensão alimentícia, guardas, visitas, divórcio consensual, reconhecimento de paternidade.
6: O FonaSuper foi criado em junho durante um encontro realizado em Minas Gerais e agora inicia oficialmente sua atuação. A juíza Karen Henrique Dalinevics Bertoncello, do Tribunal de Justiça Gaúcho, assumiu a presidência do fórum. Com informações do Tribunal de Justiça do Rio Grande do Sul, Jean
15: Jornal
6: Costa.
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16: 3 vitórias judiciais em apenas 2 dias. Esse foi o resultado alcançado pelo Conselho Regional de Medicina do Rio Grande do Sul, CREMERS, em ações relacionadas ao exercício ilegal da medicina e à realização de procedimentos invasivos por profissionais sem habilitação médica. As 3 ações restringem a prática de procedimentos estéticos, dentre eles a harmonização facial e de glúteos, preenchimento com ácido hialurônico, rinomodelação, botox e estimuladores de colágeno. Ainda, remoção de sinais, verrugas e fibromas, tratamento e retirada de cicatrizes e infiltrações com ácidos. O conselheiro da Comissão de Divulgação de Assuntos Médicos, CODAMI, do CREMERS, Mohamed Hamaoui, cirurgião geral e do aparelho digestivo, destaca a preocupação.
17: Não estamos falando apenas de um resultado estético ruim. Estamos falando de complicações potencialmente gravíssimas. Necrose de tecidos, oclusão vascular, infecção, embolias, reações anafiláticas, deformidades permanentes e em situações extremas até a morte. O problema não é somente saber aplicar uma substância, é saber indicar corretamente, conhecer profundamente a anatomia, reconhecer uma complicação e ter a capacidade para tratá-la imediatamente. E é aí que está a segurança do paciente.
16: Para o médico, as decisões judiciais refletem um aumento na incidência de casos e na intensificação da fiscalização pelo CREMERS.
17: Existe uma expansão muito grande do mercado de procedimentos estéticos invasivos, especialmente impulsionado pelas redes sociais. E, ao mesmo tempo, o CREMERS intensificou sua fiscalização. O que nos preocupa não é uma disputa de espaço profissional, é o número crescente de pacientes que chegam aos médicos e hospitais com complicações de procedimentos realizados por pessoas sem habilitação adequada. Quando identificamos risco à população e indícios de exercício ilegal da medicina, temos o dever de agir.
16: As decisões judiciais têm caráter de urgência antes do julgamento definitivo, em função do risco à saúde pública. A determinação é que as rés não indiquem, executem ou divulguem procedimentos estéticos privativos da medicina. Também suspendeu cursos, mentorias e treinamentos relacionados à execução dos tratamentos para profissionais não médicos, além da retirada de publicações e anúncios. Em caso de descumprimento, foram fixadas multas por procedimento realizado e por dia no caso da divulgação dos serviços. Agência Rádio Web, produção e reportagem, Eduardo Kovaleski.
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19: A Agência Nacional de Transportes Terrestres, ANTT, iniciou os procedimentos para suspender cautelarmente empresas que descumprem de forma reiterada o piso mínimo do frete rodoviário. Cada caso vai ser analisado individualmente e as empresas vão ser notificadas antes da aplicação da medida. A suspensão do Registro Nacional de Transportadores Rodoviários de Cargas, o RNTRC, vai ser publicada no Diário Oficial da União e terá efeito 72 horas depois. O prazo pode variar de 5 a 30 dias para empresas que acumularem mais de 4 autuações em datas diferentes, no período de 6 meses, quando houver risco de continuidade das irregularidades ou prejuízo à fiscalização. A fiscalização foi reforçada por novas regras que ampliaram o controle das operações de transporte. Entre elas, está a obrigatoriedade do Código Identificador da Operação de Transporte, o CIOT, e sua vinculação ao Manifesto Eletrônico de Documentos Fiscais. Em caso de reincidência após decisão administrativa definitiva, a suspensão pode chegar a 45 dias. A repetição das infrações também pode levar ao cancelamento do RNTRC por até 2 anos e à multa de até R$1 milhão. As medidas não se aplicam ao transportador autônomo de cargas que atua exclusivamente como contratado. Da Agência Rádio Gov em Brasília, Claudimário Carvalho.
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20: A partir de outubro, o valor mínimo do programa Bolsa Família passa de R$ 600 para R$ 691 por lar beneficiado. O reajuste é de 15,04%. Por causa deste aumento, o valor médio estimado por família sobe de R$ 675 para R$ 777. O reajuste foi anunciado nesta quinta-feira, 17 de setembro, pelo Palácio do Planalto. A revisão dos valores corresponde à variação acumulada do Índice Nacional de Preços ao Consumidor, o INPC, entre março de 2023 e agosto de 2026. De acordo com o governo federal, a recomposição busca preservar o poder de compra das famílias beneficiárias diante da inflação acumulada no período. As transferências com o novo valor vão ocorrer na folha de outubro, com o primeiro dia de repasse previsto para o dia 19. O reajuste anunciado engloba também os benefícios adicionais pagos pelo Bolsa Família. O benefício Primeira Infância passa de R$ 150 para R$ 173 por criança com idade entre 0 e 7 anos incompletos. O benefício variável familiar passa de R$ 50 para R$ 58. Ele é pago a gestantes, nutrizes e crianças e adolescentes de até 18 anos incompletos. Esta é a primeira atualização dos valores pela inflação desde a retomada do atual modelo do Bolsa Família em 2023. A atualização dos valores do Bolsa Família está prevista na lei que instituiu o programa. A legislação autoriza o Poder Executivo a prever a correção periódica dos valores dos benefícios em intervalos de no máximo 24 meses. O Ministério do Desenvolvimento e Assistência Social, Família e Combate à Fome reforça que o reajuste contribui para o aprimoramento permanente do Bolsa Família, com ações voltadas à proteção de renda e à segurança alimentar das famílias. Detalhes sobre esta revisão de valores do Bolsa Família estão no Decreto 13.120, de 17 de setembro, publicado em edição extra do Diário Oficial da União. A proposta orçamentária encaminhada pelo governo federal ao Congresso deve ser ajustada para incorporar os novos valores dentro dos limites fiscais. Reportagem Érica Brás.
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4: Eu sou o Humberto Ferretti e esse é o Giro Rural. A CEAGESP, a Central de Abastecimento de São Paulo, que trabalha com a compra e a venda de mercadorias de todo o país, divulgou o balanço sobre o comportamento dos preços nesta semana. Estão mais caros, por exemplo, abacaxi, banana, abobrinha italiana, pepino, agrião, cebolinha e cebola. No caso de itens como laranja-lima, goiaba vermelha, berinjela, cenoura e couve-flor, os valores estacionaram. Já entre os itens que ficaram mais baratos na CEAGESP, dá para citar caju, maçã, mandioca, alface e repolho verde. O preço do milho no campo voltou a cair nos últimos dias. Dados do CPEA indicam que a saca foi vendida em média pouco abaixo dos R$ 70,00. Muito comprador diz estar abastecido e se afastou do mercado, inclusive para forçar cotações menores. Os valores só não têm caído mais porque muito produtor de milho também resolveu dar um tempo nas vendas. É gente que está mais focada nos trabalhos de campo e de olho no clima e na paridade de exportação. O trigo está mais caro no país. No Paraná, por exemplo, a tonelada chegou a ser vendida acima dos R$ 1.500 nos últimos dias. A safra está em andamento, que teoricamente representa um aumento da oferta. Na prática, porém, o excesso de chuva tem dificultado o manejo e afastado muitos produtores do mercado para que eles possam dar mais atenção às lavouras. Além disso, a safra de trigo de 2026 deve ser menor.
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6: A região sul terá mudanças nas condições do tempo nesta sexta-feira. No Paraná, há previsão de pancadas de chuva em grande parte do estado. Em Curitiba, os termômetros variam entre 11 e 16 graus. Em Santa Catarina, a instabilidade alcança principalmente o norte e oeste catarinense. Florianópolis terá muitas nuvens com mínima de 15 e máxima de 20 graus. Já no Rio Grande do Sul, o tempo fica mais aberto na maior parte do estado. Em Porto Alegre, são esperadas poucas nuvens com temperaturas entre 11 e 22 graus. As informações são do Instituto Nacional de Meteorologia. Viviane Bessa, o tempo e a temperatura.
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3: Meio-dia e 44.
4: 19 graus.
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1: Meio-dia e 54.
2: 20 graus. 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
8: Legal, minha gente. Alô, meu povo maravilhoso. Eu tô de volta, eu tô chegando. Estou retornando na comunicação da Sananduva FM, a rádio que todo mundo ouve. Eu mesmo, Anderson da Costa. Trazendo alegria, trazendo muita informação e alto astral para você nessa tarde maravilhosa. Olha, a gente está por aqui com o patrocínio a partir de agora até as duas da primeira horinha, né? 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Vamos que vamos, meu povo querido, meu povo maravilhoso. Até as... Três da tarde, muita coisa bacana rolando por aqui então, na programação da Rádio Mais Ouvida. Para começar assim a primeira parte musical, agora 1h08. Alô você, muito boa tarde, sextou por aqui, gente.
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0: legal, minha gente. Olha o nosso primeiro bloco musical chegando por aqui na parte especial aí do Mercosul, Se Sabe Que Volta. Também ouvimos aí a Rafaela Santos com o Zé Felipe, Morena Bandida e o Gustavo Lima, música nova, Transa Pendente. Até às 15h tem só música boa para você curtir por aqui. 1h16.
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0: IRS 135, que liga Passo Fundo, passando pelo pedágio em direção ao Trevo de Coxilha, Tapejara, Sertão, Urubango, Getúlio, Estação, até Erechim, 6 veículos por minuto. Olha, o trânsito está moderado e é maior de veículos leves. A 285, Passo Fundo, Lagoa Vermelha e Gamificações, o trânsito flui normal, não tem alteração, maior de veículos pesados, em direção ao Passo Fundo, Lagoa Vermelha e Vacaria e Gamificações. A 470, também flui normal, é maior de veículos pesados, o trânsito de Lagoa a Barracão. A 343, Sananduva, Cacique, São José, Barracão, também tudo dentro da normalidade, não temos informações de alteração e é maior de veículos leves. Vamos dar uma espiadinha aqui na 126, Sananduva, passando pelo trevo de Biaçá, ao trevo da 285, que liga a Lagoa Vermelha, o trânsito flui normal, não tem alteração e é maior de veículos leves. Seguimos o monitoramento das demais rodovias online.
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0: 20 graus.
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Olha a hora, gente! Agora 1h22, temperatura em Serra Nova, no centro, da marca dos 20 graus, né? E o pessoal tá nos acompanhando. Um alô especial aí pro Padilha, o pessoal que tá aí no São Cristóvão nos acompanhando, né, Padilha? Um abraço, querido. Uma ótima tarde pra você, um bom trabalho aí. Capricha! Capricha na lavagem, hein, meu galo? Vamos que levar a Sorento lá pra dar um trato. Mas que tal? Olha a hora! 1h23. Temperatura 20 graus, eu disse.

0: Começando no FM, sextou por aqui com a melhor programação. Banda Os Manuais das Madrugadas. Olha o Nando Moreno, gente. Trio Remeleixo bom demais, má sorte. A Sabrina Monteiro, Se Você Ama, Perdoa. E a gente enrosca. Muito bem. Temperatura no centro em Sarandúba em 20 graus. O intervalo tem previsão do tempo. Se liga aí.
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0: Vamos lá então com a previsão do tempo atualizada por aqui, com mínimas em torno aí de 9 graus durante a madrugada, a máxima poderá ultrapassar os 23. Não tem previsão de chuva para hoje, mas para amanhã, mínimas de 15, máximas de 17 graus, 47 milímetros está marcando para amanhã, sábado, tá? 47 milímetros. O domingo, mínimas de 16, máximo de 25 graus, 31 milímetros de chuva para domingo. Pode haver mudanças no decorrer do período. É uma previsão.
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0: 25 para as duas.
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0: 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Agora 22 para as 2.
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0: 9, olha a melhor programação do seu rádio com Alberi, Banda Dimensão Drama. Bom de sertanejo, irmão da lua, amigo das estrelas, traia velha, lembrança boa. Olha a hora, 13 faltando para as duas.
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0: E o Inter chegará ao Morumbis com confiança renovada e contas em dia. Vitória sobre a Chapecoense deu fôlego a Pezzolano, enquanto o clube regularizou pendências com o elenco antes da reta final do Campeonato Brasileiro. Já no lado gremista, Renato proíbe vaias da torcida e faz projeção para o Grêmio não ser rebaixado. 5 vitórias. O treinador falou sobre o prestígio que tem no tricolor.

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0: Vamos que vamos, meu povo querido. Faltando apenas 7 minutos para as 14h. E aqui na cena do BFM, a música é diferente, eu sempre digo, né?
1: Uma conversa séria.
0: Temperatura 20 graus.
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0: E a primeira hora do programa ficou por aqui, minha gente, da banda Passarela. Banda Esquina, Henrique e Juliano, Ficamento, também o Zé Neto e Cristiano, Plano C. A gente vai para aquele intervalo, vai trazer as informações, já já eu tô de volta. 2:02. 97.7.
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0: vida. Então, os idosos aí poderão votar e vai servir como prova de vida, né? E o SUS vai ofertar canetas emagrecedoras para pacientes com obesidade. Medicamentos da classe de agonistas do receptor GLP-1, popularmente conhecido como caneta emagrecedora, serão distribuídos via Sistema Único de Saúde, o SUS, para pacientes com obesidade. A oferta, de acordo com o Ministério da Saúde, será feita com base em estudos e na definição de um protocolo clínico. Em nota, a pasta avaliou como positiva os primeiros resultados observados em pacientes com obesidade do Grupo Hospitalar Conceição, na capital gaúcha, selecionados desde junho para fazer o uso da semaglutida, um dos princípios ativos das canetas emagrecedoras.
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ar, então, a segunda horinha do programa Tarde Demais. Por aqui, eu mesmo, Edson da Costa, nessa sexta-feira, véspera de final de semana. Estamos rodeados de cortina aqui nos altos da Salzano da Cunha. É, o sol pega bem na esquina aqui dos estúdios. E aqui é tudo envidraçado, né? Maravilhoso a nossa visão aqui, mas tem que baixar as persianas. Mas fica bacana, né? Dá aquele... dá aquela penumbra legal aí. Vamos que vamos! 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Eu tava olhando as fotos aqui, viu, Rodrigo? Lindo, lindo demais. 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Beleza, joia?

0: 19, sextou, como é que tá por aí? Diz pra mim.
1: Ela
0: temperatura 20 graus.
1: Fazer montaria. Ela não vai pro rodeio pra beber cachaça. 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

0: estão por aqui no melhor ritmo, né? Com a banda Silversão, Boca a Boca, olha o Diego e Arnaldo, os Barões da Pisadinha. Não me recomendo, segura aí, bebê. Geninho, com Mariana Fagundes, olha o peão todo tatuado. Tá tocando demais, né? Em todo o Brasil e aqui toca também. 12h17.
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Olha, a sequência da nossa programação nesta tarde maravilhosa, 20 graus de temperatura. A umidade relativa do ar 57%. E ó, hoje não chove, tá? Não esqueça que amanhã, a partir das 9h30 da manhã, tem passa-bola aqui na 97. E a partir das 2 horas da tarde tem sábado show. Já estou trabalhando na produção do programa. 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

0: E a banda G10 passou por aqui, meus amigos. Com Rainha Musical, Dói, Fernandinho Bernardi. Alô, Fernandinho. Quinto Litrão. DJ Bosco, Ana Castela, Não É Pra Ser Pressão. E o Jorge Matheus, né, gente? Pra sempre com você.
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0: Temperatura em Sananduba, 21 graus.
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0: Foi encontrado um RG em nome de Johnny Ribeiro em frente à loja Reformar em Sananduva. O mesmo encontra-se na loja Reformar. 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
3: 3:26.
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na sequência da programação do Tarde Demais dessa sexta-feira, véspera de final de semana, meu povo. 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

atuais, voarei. Também ouvimos Rio Negro e Solimões, Rui Sinal e o Guilherme Benuto, Horizonte Azul e ainda Pergunta Boba. 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

Então, minha gente, finalizamos por aqui a edição do Tarde Demais de hoje. Na sequência, nosso colega Jean Martinazzo por aqui. E eu volto amanhã às 6 da matina. Tá bom? Um abraço do Edson, até amanhã.

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18: Muito bem, gente. Boa tarde! Estamos chegando, bora! Na programação líder de audiência. Bora. Programação para você, 15 horas e 3 minutos, olha a hora. 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Boa, sextou, né? Eita, dia da peleia. Você que tá chegando aí, uma excelente tarde. Obrigado pela sua audiência. Logo após Edson da Costa, eu, Jean Martinazzo, chego pra te fazer

0: Mandar áudio, só vale áudio. Você quer concorrer a um kit, 1,5 kg de costela minga, mais um pão diário Santa Massa do Super Ávila, manda o áudio. Falando, Jean, quero concorrer esse sorteio aí, meu querido. Você vai estar concorrendo. 15h05, boa tarde.
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0: Bora passear! 15 horas e 7 minutos, na tarde, líder de audiência. Sorteio valendo, manda áudio aí, filho. Capricha no berro.
1: Boa tarde, me chamo Daniel, gostaria de participar do sorteio.
0: Fala, meu querido, tá no sorteio, Dani.
2: Oi,
0: Xian,
2: aqui é Maria Júlia de Oliveira, São Luís Day. Quero participar do sorteio do J.
0: Olha que delícia, tá no sorteio sim, fia.

0: Esse é o Fernando e Sorocaba aqui na tarde. Ai, 15 horas e 11 minutos. Deixa eu ver aqui, o pessoal que tá participando do sorteio. Tem que mandar áudio, meu querido, tá bom? Capricha no áudio. Deixa eu só... Meu Deus, liberar o botão. Pronto. Quem que mandou ali pra nós? Fala aí, querido.
1: Boa tarde, Gian. Oi. Quero concorrer a esse sorteio aí. Clarice Milagros Tineto.
0: Oi, Clarice.
2: Boa tarde, me chamo Eric e gostaria de participar do sorteio.
0: Grande Eric, lembrando que só vale áudio, né? O pessoal que tá mandando escrito ali, não vale não, tem que mandar áudio. Capricha, meu querido.
3: Oi, Gian. Que é isso, bom programa Deus. Aí.
0: Obrigado.
3: Quero participar do sorteio.
0: Ah, grande Betinho. Tamo junto, meu querido. 15 horas e 11, olha a hora.

0: Tá participando ali? Peraí, segura ali, segura esse. Ah, deixa eu ver o pessoal que tá mandando áudio ali. Ai, meu Deus do céu. Sorteio valendo, gente. Manda áudio aí.
1: Boa tarde, Jean.
0: Oi.
1: Tudo bem?
0: Eu tô bom.
1: É a Lucy Basso.
0: Oi, Lucy.
1: Eu gostaria de participar do sorteio aí da rádio.
0: Boa!
1: Obrigada.
0: Eu que agradeço. Um abraço.
2: Boa tarde, Jean.
0: Oi.
2: Quero participar do sorteio. Meu nome é Verônica.
0: Dona Verônica.
3: Boa tarde, Jean Martinazzo. Como que estamos, amigo?
0: Eu tô bom.
3: Não, passe minis longos.
0: Mais ou menos, mais
3: churrasco do Super Ávila lá. Grande abraço, meu jovem. Bom trabalho
0: para
3: todos nós.
0: Tamo
3: Boa
0: junto.
3: Boa sexta para todo mundo.
0: Tamo junto. Yeah.

0: 22 graus a temperatura, uma excelente tarde pra você. 996730977 pra você participar aí. Sorteio valendo aqui na tarde. É um kit contendo 1,5 kg de costela minga, mais um pão de alho Santa Massa do Super Ávila. Tá afim de participar aí? Manda áudio. Jean, quero concorrer. Você vai estar concorrendo, fi. Daqui a pouquinho eu tô de volta. Tem RSA News na sequência. 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
0: Informação na tarde, RSA News, notícia de hora em hora. A Polícia Federal deflagrou nesta quinta-feira a Operação NACD, né, contra um grupo suspeito de operar um sistema financeiro clandestino em São Borja, na fronteira com a Argentina. Foram cumpridos 6 mandados de busca e apreensão e 2 investigados foram presos em flagrante. A Justiça também determinou o bloqueio de até 25 milhões de reais e o sequestro de imóveis e veículos. A investigação apura crimes como operação financeira, sem autorização, lavagem de dinheiro e evasão de dívidas. TRE inicia a preparação de mais de 30 mil urnas no Rio Grande do Sul. O Tribunal Regional Eleitoral iniciou nesta quinta-feira a preparação das mais de 30 mil urnas eletrônicas que serão utilizadas nas eleições de outubro no Rio Grande do Sul. Em Porto Alegre, cerca de 3,2 mil equipamentos serão auditados, testados e lacrados. O procedimento inclui a instalação dos sistemas e dados da votação. Cerca de 10% das urnas ficará reservado para substituição em caso de problemas. O primeiro turno está marcado para 4 de outubro.
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0: 21 graus.
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0: Ei, estamos de volta! Bora! Ai, meu Deus! Sananduva FM, aqui é a rádio que todo mundo ouve. 15h22, gente, olha a hora. Ai, sorteio tá valendo. Sextou, né? O pessoal já sabe aí. Antes de começar, antes de anunciar o sorteio, tem gente participando, né? É tradicional aí. Manda áudio. Fala, Jean, quero concorrer aí. É o sorteio de 1,5 kg de costela minga mais um pão de alho Santa Massa do Superado. Coisa boa, né? Deixa eu ver aqui. Vamos liberar aqui. Pronto. Quem que mandou?
16: Boa tarde, Jean. Oi. Aqui é Viviana Tartari. Oi, gostaria de participar do sorteio do churrasco do Jota de Ávila.
0: Tá no sorteio também, fia.
17: Boa tarde. Gostaria de participar do sorteio. Meu nome é Aline Tartari.
0: Tá bom, Aline. Tá no sorteio também. Mais um ali. Quem que foi? Vamos ver. Oi.
18: Boa tarde, Jean. Quero participar do sorteio. Salete Poli, São Pedro.
0: Ô, dona Salete, tá me ouvindo aí também, querida? Obrigado, viu? Quem mais aqui? Vamos ouvir, vamos ouvir.
19: Oi. Oi. Grande comunicador da Rádio Sanduva.
0: Olha que delícia.
19: Martinazzo.
0: Obrigado.
19: Gostaria de participar do sorteio do JDA. Um abraço, um bom final de semana.
0: Quem quer? Quem quer?
19: Geniza Andonato.
0: Ô, dona. Obrigado, Geni.

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1: Boa tarde, Jean.
2: Oi,
1: tudo bem?
2: Tô bom.
1: Sou a Valentins Balquiero.
2: Oi,
1: e
2: Val.
1: Gostaria de participar do sorteio aí da rádio. Um abraço, muito obrigada.
2: Obrigado, grande abraço.
3: Boa tarde, Jean. Gostaria de participar do sorteio do churrasco do Super Ávila.
2: Tá bom, Silvia, tá no sorteio.
4: Boa tarde, Jean. Oi. Tudo bem contigo?
2: Tudo bem.
4: Eu também gostaria de participar do teu sorteio aí do JD Ávila. Muito obrigada.
2: Que agradeço.
5: Fala, Jean. Boa tarde, tudo certo?
2: Bom.
5: Eu quero participar do sorteio, hein?
2: Tamo junto, meu querido. Quem mais aí? Fala, Nati.
6: Boa tarde. Gostaria de participar do sorteio do Mercado JW. Um abraço.
2: Grande abraço, fia. 15h27.
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0: Esse é o Hugo e Guilherme aqui na tarde, Vazona Braquiara.
1: Boa tarde, Jean.
0: Oi.
1: Rosalie Munerão, gostaria de participar do sorteio do, do De Ávila.
0: Tá no sorteio também, fala aí, Lucas.
2: Boa tarde, queria participar do sorteio.
0: Tamo junto.

0: Essa é Ana Castela aqui na tarde de DJ Boss. 15h32, sorteio valendo aqui na tarde, né, meu querido? 996730977. Manda um áudio aí, capricha. Quero ouvir a tua voz. É pra nós. É. A melhor da sua tarde. 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
0: 25 faltando para as 4. 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
0: 97. Estamos de volta. Melhor da sua tarde, filho. FM, a rádio que todo mundo ouve, 24 para as 4 horas da nossa tarde. É, sextou. Sexta-feira deliciosa, sexta gostosa, né? Tá se programando aí, finalzão de semana, acampamento Farrapo em Sananduva, né? João P, 36º acampamento Farrapo. E já lembrando que amanhã, sabadão, nosso embaixador Galdério, né, o Sandro, tá diretamente lá no nosso estúdio móvel, diretamente do Parque de Exposições. Estaremos fazendo a transmissão da Voz do Pampa ao vivaço. Também logo após vai ter Taliane Bonadinte. Enfim, depois vai ter live também lá no podcast Sananduva. Bem bacana. Domingão vai ter transmissão ao vivo com os Serranos. É, meu querido Edson Dutra. Vai estar também lá o Madruga, a gurizada ali dos Serranos. Estarão lá no nosso estúdio móvel fazendo uma transmissão bem legal ao vivo e a cores também. Você vai poder acompanhar nas redes sociais da Rádio Sananduva FM. Lá no podcast vai ser muito bacana. Beleza? Já segue nós nas redes sociais lá, Rádio Sanandouva FM. 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Né? Vamos lá, então. Deixa eu ver aqui. Bastante participação, meu Deus. Deixa eu voltar aqui. Quem que tá mandando ali? Capricha aí, meu querido. Erguei o volume, não adianta. Não sai. Vai, de novo.
5: Boa tarde, Jean. Oi. Gostaria de participar do sorteio.
0: Fala, Jenny.
5: Meu nome é Jennifer de Santos.
0: Boa. Obrigada. Eu que agradeço, Jenny. Tá no sorteio também. Mais um ali, fala aí.
14: Boa tarde, Jean. Oi. Tudo bem?
0: Tudo bem.
14: É a Jane. Também, Jane. Quero participar do sorteio do Super Ave.
0: Boa, tá no sorteio também. Tá bom, Jane. Liomares Ganzella, boa tarde.
15: Boa tarde, Jean. Aqui é a Liomares Ganzella. Gostaria de participar do sorteio do kit ali do Jota de Ávila.
0: Tá no sorteio. Um
15: abraço.
0: Grande abraço pra você também, tá bom, fia?
16: Boa tarde, Jean, tudo bem?
0: Tudo bom.
16: Aqui é o Diego dos Santos.
0: Fala, Digão.
16: Quero participar do sorteio. Abraço.
0: Um abraço, meu querido, tamo junto. Mais um, quem que foi ali? Emily, isso? Vamos ver.
17: Oi, Jean. Oi. Meu nome é Evelyn, sou da Agropecuária São Cristóvão e eu gostaria de participar do sorteio.
0: É, Evelyn. Tá bom, Evelyn, tá no sorteio, fia. Hey, hey, DJ! Hey.

0: Esse é o Bruninho da vez, Mirnal Fai, aqui na tarde. 19 faltando para as 4. Manda aí, meu querido. Quem que mandou ali?
1: É da Rádio Sananduva.
0: É da Rádio Sananduva.
1: Eu sou a Chica aqui de São Cristóvão, quero participar do sorteio ali do Dávila.
0: Tá bom.
1: É o Jean?
0: É, sou eu mesmo. É.
1: Daí eu quero participar do sorteio que tem ali no Dávila.
0: Ô, dona Chica, é o Jean sim que tá falando, fia. Beijo pra você, tá bom? Obrigado pela audiência.
2: Boa tarde, gostaria de participar do sorteio do Super Ávila, Vildomar.
0: Seu Vildomar, tamo junto, meu querido.
3: Boa tarde, Jean.
0: Oi.
3: É a Cleusa Martini, eu gostaria de participar do sorteio do Jota de Ávila.
0: Tá no sorteio, Cleusa. Mais um ali, seu Carlos. Fala aí, meu querido.
4: Boa tarde, Jean, tudo bem?
0: Tudo bom?
4: Carlos Marquezinho, aquele abraço a todos.
0: Abraço, meu querido.
4: Quero concorrer aí ao churrasco aí do Ávila aí. Manda um modão pra nós, aquele abraço. Uma excelente tarde.
0: Eita! Tamo junto, meu querido. 18 para as 4.

0: Esse é o Gustavo Lima, doidaça. 996730977. Tem sorteio valendo. Finalzinho de semana, né, meu querido? Você que tá no acampamento Farrapo 2026, aqui de Sananduva. Tem sorteio valendo de um kit churrasco pra você, meu querido. Né? Passar um final de semana aí de boa. Daqui a pouquinho eu tô de volta.
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0: 22 graus.
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1: Olá então, de volta. Aonde? Vamos juntos. Na líder de audiência. 11 faltando para as 4 da tarde. 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Não deixe para depois, não. Aí o sonho passa e você foi, né, meu querido? Por que eu não fiz antes? Sempre assim, né? Às vezes a gente tem essa mania de deixar de lado e depois se arrepende somente depois, né? É sempre assim. Então, deixa pra depois, não. Sorteio valendo! Então não deixa pra depois, não. Manda o seu áudio aí pra você concorrer também. Manda abraço aqui, deixa eu ver. Boa tarde, Jean. Um abraço pro Pipoca lá da Preciso. Tá de aniversário hoje. Azar, Pipoca, velho. Eita! Agora, a pergunta que não quer calar. Por que Pipoca? Hein, Marcos? Por que o, né, o apelido? Todo mundo tem um significado, um apelido. Por que Pipoca? Comia muita pipoca?
2: Jesus amado.
1: O que fazia? Então, um abraço pra vocês. Parabéns aí, Pipoca. Sucesso, meu querido. Muitos anos de vida. É, gurizada tá esperando bolo aí, tá bom? Quem mais aí que tá mandando áudio, participando do sorteio também ali?
3: Boa tarde, Jean. Tudo bem?
1: Tudo bom.
3: Jean, meu nome é Flávio.
1: Flávio.
3: Eu também gostaria de participar do sorteio do Mercado J de Ávila.
1: Boa!
3: Obrigado.
1: Eu que agradeço, Flávio. Tamo junto. Mais um ali.
4: E aí, Jean Martinaz.
1: Grande Fazolo.
4: Fazolo da Shopee.
1: Fala, meu querido.
4: Quero concorrer no do sorteio do J de Ávila aí. Abraço, Jean.
1: Um abraço.
4: Deus, meu parceiro.
1: Deus abençoe também, Fazolo. Fazolo da Shopee, né, nas entregas, né, meu querido? Bom trabalho aí, Fazolo. Tô esperando a encomenda aí.
5: Tudo bem? Aqui é Helenice.
1: Oi.
5: Queria participar do sorteio.
1: Tá bom, tá bom. Tá no sorteio também, né? Quem mais ali?
6: Boa tarde, Jean.
1: Tudo
6: bem? Diego Sucela.
1: Fala, meu querido.
6: Gostaria de participar do kit churrasco aí.
1: Tá no sorteio também, mano, véi.
7: Boa tarde, Jean. Opa. Aqui é o André País. Eu gostaria de participar do sorteio.
1: Tá no sorteio.
7: Um abraço.
1: Um abraço, meu querido. Tamo junto.
8: Oi, Jean, é a Jaque Pertle.
1: Oi, Jaque.
8: Foi meu nome para concorrer ao kit churrasco do J. de Ávila.
1: Sim.
8: Um abraço.
1: Um grande abraço para você também.
9: Boa tarde, Jean.
1: Oi.
9: Aqui é a Eriette Coloto.
1: Ah.
9: Eu queria participar do sorteio do kit churrasco do J.
1: Tá no sorteio. 9 faltando para as 4. Quer participar também? Manda áudio aí. Capricha 99673-0977.

0: Na 97 é bom demais, Zezé de Camargo Luciano e o Pão de Mel. 5 faltando para as 4, 996730977, dá tempo ainda de você participar, meu querido.
1: Boa tarde, Jean.
0: Oi.
1: Tudo bem?
0: Tudo bem.
1: Aqui é a Darlise Longo. Gostaria de participar do sorteio do kit churrasco do Super Ave.
0: Tá no sorteio também.
2: Boa tarde, Jean. Aqui é o Juliano Maciel.
0: Boa!
2: Ontem estive participando do podcast de vocês,
0: verdade.
2: Do Nilvo ali.
0: Boa, boa.
2: Muito obrigado pelo convite.
0: Grande.
2: Parabéns, Sananduva, pela Semana Farroupilha, que tá muito bonita mesmo. Baita evento de vocês aí. E gostaria de participar também do sorteio do Super de Ave.
0: Boa, Juliano.
2: E muito obrigado aí.
0: Grande abraço. Grande Juliano. Obrigado, viu, mano, velho. Tamo junto. Sananduva FM tá presente ali no 36º Acampamento Farrapo, né? Do João Pires de Lima. Quem que tá mandando aqui? Vamos ver.
3: Boa tarde, Jean.
0: Oi.
3: Aqui é o Edson Schweitzer. Eu gostaria de participar do churrasco do Jota de Ávila.
0: Grande Edson. Edson Schweitzer, isso? Abraço, meu querido. 4 faltando para as 4.

0: Esse é o Rasta Chinela aqui na tarde. Agora somos ex. 2 minutos faltando para as 4.
1: Boa tarde, Jean. Gostaria de participar do sorteio.
0: Fala, meu querido.
1: Jota de Aves. É Valfredo.
0: Grande Valfredo, tamo junto, meu querido. Fala aí, Bruninha.
2: Boa tarde, aqui é a Bruna. Eu gostaria de participar do sorteio.
0: Tá no sorteio também.
3: Boa tarde, João Martinazzo.
0: Oi.
3: Aqui é o Cleito Zamboni. Queria participar do kit churrasco do Jota de Ávila.
0: Aham, tá no sorteio. Karine também, boa tarde. Obrigado pela audiência. Mais um ali. Lembrando, tem que mandar um nome. Então, como é que eu vou adivinhar, filho? Pelo amor de Deus. O que mais ali? Caroline, fala aí, filha.
4: Oi, Gia, tudo bem? Meu nome é Carolina Vargas. Quero participar do sorteio do Jota de Ávila.
0: Boa.
5: Boa tarde, Gia. Tudo bem?
0: Tudo
5: aqui
0: bem.
5: Aqui é Beatriz da Silva, de São Domingo. Gostaria de participar do sorteio do Jota de Ávila, do churrasco?
0: Cara, o sorteio também.
5: Abraço.
0: Um abraço. Love gostosinho.

Até de manhã, na 97 é bom demais. Natan com Felipe Amorim. Love gostosinho. 16:01. Uma excelente tarde pra você. Dá tempo ainda de você participar. 996730977. Daqui a pouquinho eu tô de volta, gente. Sai daí não, né? Break rapidinho, daqui a pouquinho tem o RSA News. Informação na tarde pra você. Tem sorteio valendo ainda. Sai daí não.

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5: Informações à tarde, uma missão técnica da Coreia do Sul esteve no Rio Grande do Sul para avaliar a cadeia produtiva de suínos. A delegação visitou uma granja do Vale do Taquari e conheceu os sistemas de defesa sanitária, biosseguridade, rastreabilidade e controle dos animais. A visita faz parte de análises das exigências para uma possível ampliação das exportações de carne suína gaúcha para o mercado sul-coreano. As informações coletadas serão usadas pelas autoridades da Coreia do Sul na avaliação técnica. E a Fiergs manteve dois em

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2: 16:06.
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0: Na rádio que todo mundo ouve, 16:08, estamos de volta, meu querido, para mais um... Mais uma hora aqui do programa, né? Sexta-feira, sextou, que delícia, que gostoso, sexta-feira, já chegou batendo na portinha, chegar com tudo finalzão de semana, né? Que delícia, gente, que é isso? 16:08, RG Automecânica, o melhor para o seu carro na Rio Branco, em Sananduva. 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Junto com nós aí. Deixa eu ver aqui, eu vou liberar aqui da tarde para os... Ai, meu Deus do céu. Vou liberar aqui os áudios. Tá, deixa eu me programar aqui, meu querido. Pelo amor de Deus. Pronto, quem que mandou áudio ali? Rapidão, sorteio,
1: boa,
0: né?
1: Boa tarde, Jean. Oi. Aqui é Maria Salete Pinto. Eu gostaria de participar do sorteio do Super Drávila.
0: Oi, dona Maria.
1: Um abração.
0: Um abraço.
2: Boa tarde, Jean.
0: Oi.
2: Bom. Eu ia participar do sorteio, Edivan Zulman Borges.
0: Grande Edivan, abraço, meu querido. Mais um ali, vai.
3: Boa tarde, Jean.
0: Oi.
3: Quero participar do sorteio do Super Ávila. Eliane Rodrigues.
0: Oi, Eliane. Tá no sorteio também, fia.
4: Boa tarde, Jean.
0: Oi.
4: Tudo bem?
0: Tudo bem.
4: É a Jossane. Eu
0: Oi,
4: gostaria
0: jo.
4: De participar do sorteio.
0: Tá.
4: Obrigada.
0: No sorteio. Eu que agradeço. Mais um rapidão.
5: Boa tarde, Jean. Gostaria de participar do sorteio do J.D. Ávila. Primícia Eletrovazia Belus.
0: Boa, tá no sorteio também, tá bom? Fala aí, meu querido.
6: Boa tarde, aqui Luiz Gustavo. Gostaria de participar do sorteio do J.D. Ávila.
0: Tamo junto. Mais um aqui, deixa eu ver.
7: Boa tarde, Jean.
0: Oi.
7: Tudo certo?
0: Tudo bom.
7: Queria participar do sorteio do J.D. Ávila.
0: Boa.
7: Anderson Bonês.
0: Anderson, grande Anderson. Eu vou colocar mais um aqui. Aí depois eu vou trazer o ganhador, tá bom? Quem que foi que mandou? Vamos ver.
8: Daí, Jean.
0: Oi.
8: Como é que tá?
0: Eu tô
8: tudo
0: bom.
8: Tudo certo?
0: Bom.
8: É o Vander. Manda um abraço pro pessoal da CMV aí.
0: É.
8: E coloca o meu nome aí também no sorteio do JW, hein? Certo, mano?
0: Tamo
8: forte abraço, tudo de bom.
0: Tamo junto. Abraço pra gurizada lá então, né? É, 16:10.

Na 97 é o comandante Xande Avião, com João Bosco e Vinícius Colo Colo. 16 e 12, ganhador aqui da tarde. Lembrando, o ganhador tem que confirmar que tá ouvindo o programa, senão a gente vai sortear pro próximo. Foi Cleusa Martini. Alô, Cleusa, parabéns, fia. Confirma que você tá me ouvindo aí.

0: Esse é um Teló aqui na tarde, amiga da minha irmã. 16h15. Daqui a pouquinho eu tô de volta na tarde, líder de audiência pra você, com você. Até as 5 da tarde, eu, Jean Martinez, te faço companhia. Ah, essa edição linda e gostosa de sexta-feira. Vamos, João. Aonde? 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
0: Na rádio que todo mundo ouve, pra você e com você, 16 e 18, gente, aproveite as ofertas do mês do cliente nas farmácias São João. 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E essa aqui é linda. Aqui na programação, ó.
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0: 16h20.

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8: 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A princípio, para amanhã tem chuva o dia todo, desde a madrugada, já amanhã, tarde e noite, com 51 milímetros de chuva. O domingo também tem pancadas de chuva, alguma abertura de sol na parte da tarde, mas predominando com chuva aí. O iniciando a semana também tem chuva aqui para nossa região. Temperaturas para esse final de semana de máxima 25 e mínima 16.
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8: Muito bem, de volta aqui na tarde, 16 horas e 35, RG Automecânica, Bela Casa Móveis e Eletros e Tchê Farmácias. Orgulho de ser gaúcho junto com nós aqui na tarde.

Esse é o Matheus Fernandes aqui na tarde, mete a louca, 15 para as 5. Daqui a pouquinho eu tô de volta, finaleira aqui da edição. Nosso embaixador Galdeiro, Sandro Dalla Santo, tá por aí, né? Daqui a pouquinho eu tô de volta.

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4: 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Vamos atualizando aqui informações. O dólar comercial operando com 5,14 na sua venda. O euro 5,91. Já para o dólar turismo com 5,34. Todas as moedas, ambos aí com um ajuste, um aumento, né? R$ 418.242 a venda do Bitcoin.
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4: 21 graus.
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4: Olá então, de volta. Eita, nós, gente, obrigado pela sua audiência. Vem aí o nosso embaixador Galdério, Sandro Dalla Santa, é a voz do Pampa, líder de audiência, né? Final da tarde, Obrigado pela sorte, bom final de semana, bom início de final de semana. E eu volto segunda-feira, a partir das 15 horas. A domingão a gente vai estar lá no Acampamento Farrapo 2026 com entrevista com os Serranos. Até mais.

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16: Chegando, moçada, 17 horas e 3 minutos, né? 5 e 3 da tarde, estamos chegando com a boa e autêntica música gaúcha. Tá começando a Voz do Pampa aqui na Sananduva FM, a rádio que todo mundo ouve, né? Mais um líder de audiência na nossa programação 24 horas. Bom final de tarde para você que está no costado com a gente, você que está no seu trabalho, você que está por casa, você que está no seu carro, está na estrada, né? Obrigado pela carona. Onde você estiver acompanhando nossa programação, seja na sintonia do seu rádio, na frequência 97.7 ou conectado pelo nosso app, né? O nosso aplicativo, ou também no nosso site, sanandovfm.com.br. Bom finalzinho de tarde, né, Vivente? Sextou, né, tchê? Sexta-feira, hoje, dia 18 de setembro, 261º dia do ano, 38ª semana, 71,5% do ano já se passou. Hoje é dia dos símbolos nacionais. E também tem mudança de lua, né? A partir de hoje temos a lua crescente. Vai até o dia 26, quando começa a lua cheia, né? Setembro tá aí, estamos na semana farroupilha, culminando aí com domingo, próximo domingo, dia 20, o 20 de setembro, dia do gaúcho, a data máxima farroupilha. Tempo bom em Sananduva, apenas com variação de nuvens, né? O que previa a meteorologia, com nebulosidade, aberturas de sol. Temperatura nesse momento em Sananduva está em 20 graus. Logo mais a gente vai trazer a previsão do tempo, tem mudança aí na previsão, retorno das chuvas aí pro final de semana, né, tchê? 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

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E o nosso WhatsApp está aí para você participar, 996730977. Vamos começar com o bugiozinho dos Tiranos. Vozes do Campo, 17 e 7.

0: Ali que está, né? Chiquita e Bordoneio e com Gildinho, João Luiz Correia, acordeona do João Mico. Saudoso João Mico, né? Pai do João Luiz Correia. E também Os Tiranos, Vozes do Campo. Assim nós começamos a Voz do Pampa de hoje, desta sexta-feira, né? Vivente, sextou, início de final de semana. Final de semana farroupilha, né? 20 de setembro, próximo domingo. 17:14, Salvador Motos, sua referência em motos em Sananduva e toda a região, né? 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
0: Em Sananduva, 20 graus.
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0: Aí 17 horas e 20 minutos. Próximo bloco a gente traz informações do agronegócio, mais uma edição do Momento Agro. Também vamos atualizando logo mais o radar do trânsito, né? As condições das rodovias aqui da nossa região. 18 horas tem RSA News em mais uma edição. Chegando os serranos, a estampa do Rio Grande, né?

0: Eu Mais Ela e o Tostado, né? Tá aí um trio de três, né? César Oliveira e Rogério Melo. Também os Serranos, a Estampa do Rio Grande. 17h29, nós temos informações no Momento Agro em mais uma edição logo na sequência.
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0: Atualizando as principais informações do agronegócio nesta sexta-feira, né, dia 18 de setembro, a gente vai atualizando para você ficar bem informado aqui na programação da Sananduva FM. Vamos lá então, o soja farelo despenca em Chicago, mas dólar e prêmios seguram preços no Brasil. O derivado perdeu mais de 3% somente nesta sexta-feira e pressionou todo o complexo soja na CBOT. O farelo despenca mais de 3,5% em Chicago e soja amplia perdas para quase 20 pontos. Produtores gaúchos relatam falta de diesel às vésperas do plantio de arroz e soja. Farsul pediu à ANP fiscalização das distribuidoras e medidas para garantir o abastecimento durante os períodos de plantio e colheita. E preços do boi gordo continuam trajetória de alta. E o El Niño afeta a oferta de gado e pode dar sustentação aos preços do boi, aponta a consultoria Datagro. Produção brasileira de trigo deve recuar 27% no Brasil nesse ano, aponta a Conab. Queda é resultado da redução de 21,2% na área cultivada e de 7,5% na produtividade média. E o Brasil discute aumento das exportações de pescado para o Marrocos. Rompimento de cabo de energia elétrica mata 61 cabeças de gado durante uma chuva no estado de Goiás. Mais de 200 animais estavam no cercado no momento do acidente. Produtores tinham um prejuízo de até R$200 mil. Esse caso ocorreu numa propriedade de Água Limpa, no sul do estado de Goiás. Preço médio dos produtos praticados hoje aqui na região: soja R$ 145 a saca e o milho R$ 64 a saca.
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0: 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E é setembro em Livramento, né? Que barbaridade! Olha, 17 horas 37 minutos agora.
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0: Délcio Tavares, Rio de Minha Infância, também o Tchê Barbaridade, né? Setembro em Livramento, é, Semana Farroupilha, Dia do Gaúcho, próximo domingo, 20 de setembro, né? A data máxima Farroupilha. 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
0: 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Em Sananduva, 19 graus.
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0: Nas últimas horas não temos registro de acidentes nas rodovias aqui da nossa região, né? O movimento flui normalmente e o trânsito é moderado, né? RS-135, rodovia que liga Passo Fundo e Erechim, nesse momento no posto pedágio de Coxilha, passam de 7 a 8 veículos por minuto, né? Sentido Passo Fundo e Erechim. E hoje pela manhã, um acidente deixou o motorista de uma Montana ferido na BR-285. O acidente aconteceu entre Mato Castelhano e Passo Fundo. Segundo informações, a caminhonete teria desviado bruscamente após um motociclista sair repentinamente do acostamento. O motorista perdeu o controle da direção, saiu da pista e capotou. A caminhonete ficou completamente destruída. Apesar da violência do impacto, né, o condutor, que estava sozinho, sofreu apenas escoriações e um corte na região do supercílio. Início de final de semana, aumenta bastante o movimento nas rodovias aqui da nossa região. Então, muito cuidado, muita atenção, muita prudência na estrada. E tenha uma boa viagem.
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0: 10 minutos para as 18 horas. 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Vamos que vamos, abraço. Pessoal que está no costado com a gente, o Valduir Fazolo, também o Enzo, estão matando junto com a gente, né? Bom final de tarde para vocês. Daqui a pouquinho a gente traz mais informações em mais uma edição do RSA News. No Cabo dos Socadores Chacreiros. Também o chasque pro nosso amigo Beto Kurzel, tá por Sananduva aí, né? Abraço aí, Beto.

0: Saudoso Porca Véia, Fazenda da Viúva, né? Música Bertucci, ele chato. E os Chacreiros no Cabo do Socador. 18 horas em ponto, né, moçada? 6 da tarde, arrematamos a primeira hora do programa Voz do Pampa de hoje, desta sexta-feira, semana farroupilha, tá aí, né? Temperatura 18 graus 5 décimos. Logo na sequência tem informações em mais uma edição do RSA News, que a pouquinho também a gente atualiza a previsão do tempo.
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0: Principais informações, as últimas horas desta sexta-feira, vamos atualizando. Banco Central do Japão eleva juros para 1,25%, maior nível em 31 anos. Né? Flávio Bolsonaro diz que manterá reajuste do Bolsa Família se for eleito. Lula diz que 5 ministros do Supremo têm ligação direta ou indireta com o caso do Banco Master. No Rio Grande do Sul, Renan Santos critica Centrão e direita por ligações com Daniel Vorcaro. Mais de 30 mil urnas eletrônicas são preparadas no estado para as eleições de outubro. Tribunal Regional Eleitoral do Estado multa Manuela Dávila por fake news contra Marcel Van Hatten. E PT reclama da ausência de Lula em programas eleitorais de Juliana Brizola. E o voto nas eleições poderá servir como prova de vida para o INSS. Comparecimento às urnas está entre os registros utilizados pelo Instituto para comprovar que o beneficiário está vivo. Aqui na região, operação contra o tráfico de drogas prende 7 suspeitos em Jacutinga. Polícia Civil e Brigada Militar mobilizaram cerca de 67 agentes e cumpriram 8 mandados de busca. Investigação de 2 meses concentrou apurações sobre a venda de drogas no bairro Renascer. Em Passo Fundo, homem invade residência e furta motocicleta. Criminoso pulou o muro, entrou no imóvel, furtou as chaves da moto e do portão e deixou o local.

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1: Agora 18:07.
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2: Vamos começando então a segunda hora da Voz do Pampa, 18 e 9, temperatura em Sananduva 18 graus. 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Tá por Sananduva, né? Visitando a família, os parentes, né? Família Crestani. Abraço, seu Valdir. Ligadito na programação, né? É, vamos mandar um chasque nosso amigo Beto Cusel, também tá por Sananduva.

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16: 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Conheça. 18h22, cevando mate. Saudoso Edson Otto, enquanto você vai mateando com a gente, né, nesse final de tarde, desta sexta-feira, desse início de noite, né, sextou, vivendo. Próximo bloco, vamos atualizar aí a previsão do tempo, né, Tietchan?

0: Perfil Gaúcho, chama meia dos monarcas. E o Edson Otto cevando mate, né? 18h29.
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0: 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E o final de semana marca o retorno das chuvas, né? Para amanhã, sábado, tem a previsão de 50 a 60 milímetros, mínimas ficam em torno de 14, máximas de 18 a 20 graus. Domingo, 20 de setembro, teremos tempo chuvoso durante a madrugada, também pela manhã e à tarde, algumas aberturas de sol pode ocorrer no período da tarde, né? Mínimas em torno de 14, máximas de 20 a 25 graus, de 10 a 15 milímetros de chuva para domingo. Segunda-feira, a semana de trabalho começa com um tempo chuvoso, tá? Prometemos de 20 a 25 milímetros, período de chuvas durante a madrugada, também à tarde e à noite, né? O sol pode retornar na próxima terça ou na quarta-feira, baixando as temperaturas, né? Agora em Sananduva, a temperatura está em 17 graus e meio.
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4: 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E no domingo também o programa Pátria e Querência, lá do Parque de Exposições, no Parque de Eventos, do Acampamento Farrapo. E também à tarde a gente vai estar com a live nas redes sociais da Sananduva FM, no bate-papo aí com os serranos, né? Edson Dutra e toda o timaço dos serranos que vão estar em Sananduva no encerramento do Acampamento Farrapo, no domingo, dia 20 de setembro, vão estar com a gente aqui, né? Então, um convite para você acompanhar a programação da Sananduva FM nesse finalzinho de semana, Farroupilha. Barbearia de Campanha, Pepeu Gonçalves.

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1: É a barbearia de campanha Pepeu Gonçalves aqui na nossa programação, né, moçada? 19 agora para as 19. Olha, o serviço de utilidade pública escapou da propriedade próximo à linha Gaúcho, uma vaca da raça holandesa, né? Pelagem preta com branca. A vaca está dando leite, né? Pesa aproximadamente 450 quilos e fugiu da propriedade aí próximo à linha Gaúcho, né? Então, quem souber o paradeiro deste referido animal, né, pode procurar aí o pessoal aí no X do Barone, aí com a Sabrina, ou com a Zelmina, também com o tio Barone aí, né? Ou aqui pelo nosso WhatsApp aqui da Sanão do VFM. É uma vaca holandesa, pelagem preta e branca, né? Fugiu da propriedade, próxima linha Gaúcha em Sanão do VFM. Quem souber o paradeiro, então, pode nos contatar aí que a gente repassa. O pessoal falou aqui que será gratificado aí, né? Bueno, vamos fazer um intervalo também. Vou trazer nesse bloco o 97 Esportes, edição Grenal.
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1: 17 graus.

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3: Vamos atualizando as informações da dupla Grenal, né? Grêmio terá que contrariar a lógica para ganhar 5 jogos em 11. São as contas de Renato Portaluppi, né? E o tricolor quita pendência com ex-representantes de Léo Xu. E Renato define primeira alteração tática no time gremista, né? O tricolor joga domingo, às 11 horas da manhã, na Arena, quando recebe o Palmeiras. E no Internacional, o Colorado viaja com desfalques para enfrentar o São Paulo. O Internacional volta a campo, então, sábado, né? Amanhã, às 21 horas, contra o São Paulo, no Morumbi. E fora das manifestações dos clubes da Série A, né, o Inter, clube é um dos 5 que não publicou a nota fim do futebol brasileiro, né, sobre a regulamentação das bets.
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1: Vamos encerrando o programa de hoje, 12 minutos agora faltando para as 19 horas, né? 12 para as 19. E reforçando o pessoal da linha Gaúcho, próxima linha Gaúcho, se localizarem uma reza, uma vaca, raça holandesa, de pelagem preta com branca, né? Ela desapareceu aí da propriedade, né? Então, pessoal, que localizar, pode entrar em contato no nosso WhatsApp ou aí no X do Barone com a Sabrina e com o pessoal aí, né? Então, vaca desaparecida aí próximo à comunidade da linha Gaúcho. Obrigado pelo carinho da sua audiência, pela sua companhia aqui na Sananduva FM. Vou deixar o último bloco da Voz do Pampa. A gente retorna amanhã a partir das 17 horas e com o melhor da música do Rio Grande. Nossa programação amanhã e também no domingo, no Pátria Querência, vai ser lá do Parque de Eventos, no 36º Acampamento Farrapo João Pires de Lima, nesse final de semana. E também domingo, no final da tarde, a gente vai estar ao vivo também nas redes sociais, né, com os Serranos, né, também através aí do podcast, com entrevista, com bate-papo, tomando mate com Edson Dutra e todo o timaço dos Serranos, e eles que estarão no encerramento do Acampamento Farrapo, em um grande show, né? No dia 20, aí, domingo, data máxima do Gaúcho. Um abraço, Sandro, retorno. Até amanhã às 17 horas. Ah, ótima noite de sexta-feira. Bom final de semana para todo mundo, né, tia? Até mais.

0: Obrigado, amigo Robson Garcia, por essa quarteada. Um abraço do Grupo Carqueja.
1: Eu que agradeço a gauchada magnífica do Grupo Carqueja aí pelo convite. Um baita abraço. Graças a Deus. Tamo junto, gauchada.
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0: Observatório Nacional. 18 horas, 59 minutos, 30 segundos.
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1: 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As notícias do governo federal que movimentaram o país no dia de hoje.
3: Olá, boa noite.
2: Boa noite para você que nos acompanha em todo o país.
3: Sexta-feira, 18 de setembro de 2026.
2: Vamos ao destaque do dia.
3: Ação integrada para o enfrentamento ao crime organizado no Rio de Janeiro.
2: Estratégia apresentada, aposta em inteligência e atuação coordenada para cortar a logística das organizações criminosas. Pablo Mundim.
4: Entre janeiro e setembro, 16 operações integradas no estado resultaram em mais de 3.300 prisões e na apreensão de quase 1.200 quilos de drogas.
3: Prova de vida é automática para quem comparecer às urnas.
2: Voto é uma das formas utilizadas pelo INSS para garantir a manutenção de pagamentos. Thaís de Araújo.
5: A medida faz parte de uma mudança no procedimento, que deixou de exigir que o aposentado se desloque a uma agência para a prova de vida.
3: A prova nacional docente será aplicada neste domingo em todo o país.
2: A avaliação pode ser usada em processos seletivos e concursos públicos para professores. Edinaldo Júnior.
6: A avaliação é destinada a concluintes de licenciaturas, graduados e profissionais da educação interessados em utilizar a nota em processos seletivos para a carreira docente.
3: Hoje, na apresentação da Voz do Brasil, Nazi Brum e Mariana Jungmann.
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3: Ações integradas para o enfrentamento ao crime organizado envolvem União, estados e municípios no Rio de Janeiro.
2: Hoje foram apresentadas ações que apostam em cooperação, inteligência e integração.
3: A ideia é trabalhar na proteção das rotas, retomar os territórios e retirar o poder econômico das organizações criminosas.
4: União, estado e município juntos no enfrentamento ao crime organizado no Rio de Janeiro. A estratégia apresentada nesta sexta-feira aposta em integração, inteligência e atuação coordenada para dificultar a circulação, o abastecimento e o financiamento das organizações criminosas. A atuação está organizada em três frentes. A primeira protege corredores logísticos estratégicos, com ações nas divisas do estado do Rio, com São Paulo, Minas Gerais e Espírito Santo, além de áreas da cidade fluminense, como a Avenida Brasil, a Linha Vermelha e a Linha Amarela. A segunda apoia a recuperação de territórios. E a terceira fortalece a segurança municipal. Uma estratégia de integração das forças nacionais e estaduais para combater o crime, disse o secretário nacional de Segurança Pública do Ministério da Justiça e Segurança Pública, Chico Lucas Veloso.
7: Integração entre forças federais, forças estaduais e forças municipais, integradas pela inteligência, tratando com firmeza o crime e respeitando o cidadão.
4: Os acordos de cooperação entre o Ministério da Justiça e o Estado do Rio têm vigência de 5 anos. Com o município, a parceria prevê a formação da Força Municipal, disse o ministro da Justiça e Segurança Pública, Wellington César Lima e Silva.
8: Se o crime se pretende organizado, o Estado tem que ser muito mais organizado. A mensagem tem que ser forte. E a mensagem forte é usar a integração junto com a inteligência e junto com todos os mecanismos modernos e tecnológicos que temos para combater o crime.
4: Entre janeiro e setembro, 16 operações integradas coordenadas pela Secretaria Nacional de Segurança Pública no Estado resultaram em mais de 3.300 prisões e na apreensão de quase 1.200 quilos de drogas. Reportagem Pablo Mundim.
2: Esclarecer fake news envolvendo a reforma tributária.
3: E promover a capacitação de profissionais, gestores e da sociedade sobre o tema.
2: Esse é o objetivo de uma força-tarefa da Receita Federal junto a outros órgãos.
9: Em uma ação conjunta com o Conselho Federal de Contabilidade, o SEBRAE e a Federação Nacional das Empresas de Serviços Contábeis, a Receita Federal anunciou uma força-tarefa para esclarecer sobre a reforma tributária e o eventual surgimento de notícias falsas, as fake news, no processo de implementação das novas regras. Entre as ações está um treinamento gratuito sobre as mudanças da reforma. O curso é voltado principalmente para profissionais da área e gestores, mas pode ser acessado por qualquer cidadão que deseje entender as novas regras. O secretário da Receita Federal, Robson Barreirinhas, falou da importância dessa capacitação.
10: A gente sabe que tem muita desinformação nas redes sociais, muita gente promovendo desinformação. Olha, vai ser um desastre a reforma, olha o problema que você vai ter. A nossa orientação é que busque o profissional de contabilidade, acompanhe os nossos cursos, as nossas orientações. É um curso sistematizado, desde a orientação mais geral, mas até aquela mais aprofundada em relação aos lançamentos contábeis.
9: Durante todo o ano de 2026, está sendo realizada a fase de testes e adaptação operacional da reforma tributária. Entre 2027 e 2032, a reforma passará a ser implementada de forma gradual. A previsão é que em 2033 o modelo já esteja completamente ativo. A reforma tributária substitui 5 impostos sobre o consumo por um modelo unificado, o IVA, Imposto sobre Valor Agregado. O presidente do Conselho Federal de Contabilidade, Joaquim Bezerra, comentou os impactos da reforma.
11: Os empresários vão poder ter a oportunidade de entender mais qual é o funcionamento de seus negócios, de seus empreendimentos, a dinâmica fiscal de sua empresa.
9: O curso de capacitação sobre a reforma tributária, oferecido pela Receita Federal e parceiros, conta com 18 módulos. É gratuito.

0: confirmar que o beneficiário está vivo.
1: Aposentados e pensionistas podem contar com mais uma forma de realizar a prova de vida, o comparecimento às urnas. O INSS recebe os dados da Justiça Eleitoral e faz o registro automaticamente. A medida faz parte de uma mudança no procedimento, que deixou de exigir que o aposentado se desloque a uma agência para a prova de vida. O próprio INSS cruza informações de diferentes bases do governo para verificar se a pessoa continua viva. Nas eleições municipais de 2024, a Justiça Eleitoral registrou dados de mais de 20 milhões de beneficiários. Desse total, cerca de 5 milhões tiveram a prova de vida atualizada. É o que explica o ministro da Previdência Social, Volney Queiroz.
2: É uma portaria de 2022 e que foi validada na eleição de 2024. Então, todas aquelas pessoas que compareceram às eleições de 2024 tiveram o comparecimento eleitoral com prova de vida. Então, agora em 2026, novamente, as pessoas que precisarem fazer a prova de vida, comparecendo às urnas em outubro, elas validam a sua vida com o comparecimento eleitoral.
1: Mas votar não é a única forma de fazer a prova de vida. O procedimento automático do INSS também passa por outros registros utilizados pelo governo, como, por exemplo, a renovação da Carteira Nacional de Habilitação. Quando necessário, também podem ser utilizados meios digitais ou presenciais. Entre as opções estão o reconhecimento facial pelo aplicativo GovBR e o atendimento nos balcões ou nos terminais de autoatendimento do banco pagador, quando esses serviços estiverem disponíveis. A orientação é acompanhar a situação pelos canais oficiais do INSS. Quem estiver com a prova de vida pendente poderá receber uma comunicação para regularizar a situação. As informações podem ser consultadas pelo telefone 135 ou pelo aplicativo e site Meu INSS. Reportagem Thaís de Araújo.
3: Quando alguém pega o dinheiro ou mexe nos bens de uma pessoa idosa sem ela permitir, isso também é uma forma de violência.
0: É o chamado abuso patrimonial e financeiro. Pode acontecer quando alguém usa a aposentadoria do idoso, fica com o cartão ou a senha, vende um bem sem autorização ou até faz empréstimos no nome da pessoa.
3: E é importante ficar de olho nesses sinais e saber onde denunciar.
4: De acordo com o Ministério dos Direitos Humanos e da Cidadania, a violência patrimonial e financeira contra a pessoa idosa ocorre quando o dinheiro, benefícios, bens ou documentos são apropriados, retidos ou utilizados sem autorização. Entre as situações estão o uso indevido de aposentadorias, a retenção de cartões e senhas, a venda de bens sem consentimento e a contratação forçada de empréstimos. Também são considerados abusos a oferta de empréstimos sem solicitação clara, a emissão de informações sobre taxas e contratos e golpes como boletos falsos, falso parente e extorsões por aplicativos de mensagens. Suspeitas ou casos de violência podem ser denunciados pelo Disque 100 gratuitamente, 24 horas por dia. O canal recebe denúncias de vítimas e testemunhas, inclusive de forma anônima. Também é possível pelo WhatsApp no número 61 99611 0100, ou pelo Telegram, procurando por Direitos Humanos Brasil. Também é possível procurar delegacias de polícia, o Ministério Público, as defensorias públicas e serviços de assistência social e saúde em situação de risco imediato. A orientação é ligar para o 190. Dilson Santa Fé, para a Voz do Brasil.
0: O Disque 100 é um canal que acolhe e encaminha denúncias de violações dos direitos humanos no Brasil.
3: Entre 1º de janeiro e o início de setembro deste ano, foram recebidas mais de 508 mil denúncias, segundo o painel de dados da Ouvidoria Nacional de Direitos Humanos.
0: E para que ninguém deixe de recorrer a esse canal por falta de informação, conheça agora os principais mitos e verdades sobre o serviço.
5: O Disque Direitos Humanos, conhecido como Disque 100, nunca desliga. Está disponível 24 horas, todos os dias, inclusive aos sábados, domingos e feriados. A equipe acolhe as denúncias de grupos vulneráveis, como idosos, indígenas, crianças e adolescentes e pessoas com deficiência, e direciona às instituições competentes. Mas a desinformação pode dificultar o acesso da população brasileira ao serviço. Por isso, vamos conhecer agora alguns mitos e verdades relacionados ao Disque 100.
6: A pessoa denunciante deve ser identificada?
5: Mito. O denunciante não é obrigado a se identificar. Mas, para isso, o anonimato deve ser solicitado durante o atendimento.
7: O Disque 100 substitui serviços de emergência?
5: Isso também é um mito. Um serviço não substitui os outros. Em

0: Cenários de perigo iminente, não hesite em procurar a Polícia Militar pelo 190, o Corpo de Bombeiros ligando 193 ou o SAMU no 192.
1: Se comprovada a violação, o agressor poderá ser responsabilizado?
0: Verdade, mas sempre respeitando o devido processo legal e observando o direito ao contraditório, ampla defesa e a presunção da inocência. Lembrando que os profissionais da ouvidoria não entram em contato com o denunciante ou com a vítima para comunicar o desfecho da denúncia. Caso o denunciante queira receber atualizações, é necessário entrar em contato com o Disque 100 e informar o número de protocolo recebido no momento da denúncia.
2: E se a denúncia for feita de má fé, o denunciante poderá responder judicialmente?
0: Também é verdade. No Brasil, existem mecanismos legais que permitem a responsabilização de quem aciona serviços públicos com má fé. Por isso, o serviço Disque 100 e outros canais de denúncias devem ser utilizados com responsabilidade.
3: É preciso apresentar provas materiais para a abertura de um protocolo de denúncia?
0: Mito. As provas ajudam na apuração, mas não são obrigatórias, porque nem sempre é possível reunir materiais que comprovem uma violação. Mas algumas informações são essenciais para o prosseguimento da denúncia, como o nome da vítima e do autor, local, data e a descrição do episódio. Vale lembrar que a ligação para o Disque 100 é gratuita e, além do atendimento telefônico, o serviço recebe denúncias pelo WhatsApp, Telegram, videochamadas em língua brasileira de sinais e presencialmente na sede do Ministério dos Direitos Humanos e da Cidadania, em Brasília. Reportagem Graziele Bezerra.
4: E quem precisar recorrer ao Disque 100 pelo WhatsApp, anote aí, o número é 61 99611 0100.
5: A prova nacional docente, a PND, será realizada neste domingo, dia 20, em 806 cidades de todo o país.
4: A avaliação pode ser usada em processos seletivos e concursos públicos para a carreira de professor da educação básica.
6: Neste domingo acontece a Prova Nacional Docente. A avaliação é destinada a concluintes de licenciaturas, graduados e profissionais da educação interessados em utilizar a nota em processos seletivos para a carreira docente. Nesta edição, a PND tem uma função a mais. A mesma avaliação teórica será utilizada como Exame Nacional de Desempenho dos Estudantes, o ENAD das licenciaturas. A prova avalia a formação dos estudantes que pretendem atuar na educação. O diretor de graduação do Instituto Federal do Tocantins, Daniel Marra da Silva, destaca que a avaliação é fundamental para certificar o conhecimento dos futuros educadores e dos cursos de licenciaturas.
7: Além de avaliar o desempenho do estudante no curso e nos dar um retrato de como que o curso está sendo desenvolvido mesmo, da qualidade, ou nos oferece subsídios para melhorias, né? Também oferece essa oportunidade ao estudante de, a partir do desempenho, assumir um concurso público por instituições que adotem esse sistema.
6: A prova tem duas partes. São 30 questões objetivas e uma discursiva de formação geral docente, além de outras 50 questões específicas da área de licenciatura. Ao todo, são 21 áreas avaliadas, entre elas pedagogia, matemática, história, geografia e educação física. Elisiane Marim Galeazzi, estudante de Farroupilha, no Rio Grande do Sul, vai participar do exame e fala como se preparou.
8: É importante desenvolver uma boa capacidade de interpretação, relacionando os conteúdos estudados com as situações concretas da prática docente.
6: João Antônio, estudante de Física em Palmas, Tocantins, também vai participar. Para ele, a carreira já está definida e será dentro da sala de aula.
9: A gente vê uma grande tendência a pessoas desistirem da educação, da sala de aula. Eu me sinto transformado pela educação. E eu quero levar isso para frente.
6: É preciso ficar atento aos horários. Os portões abrem ao meio-dia e fecham impreterivelmente à 1 da tarde pelo horário de Brasília. A prova começa à 1h30 e termina às 7 da noite. O candidato deve levar documento oficial com foto e caneta esferográfica preta de material transparente. O celular e outros eletrônicos devem ser desligados e guardados no envelope porta-objetos. O local de prova está no cartão de confirmação da inscrição disponível no sistema PND. Colocução de Edinaldo Júnior, reportagem Pablo Mundim.
5: Hoje é Dia Nacional de Conscientização e Incentivo ao Diagnóstico Precoce do Retinoblastoma,
4: que é o câncer nos olhos mais comum em crianças.
5: A melhor estratégia de combate à doença é observar os olhinhos e fazer exames preventivos.
4: E o tratamento está disponível no Sistema Único de Saúde.
10: O retinoblastoma é um tipo raro de câncer ocular que se desenvolve na retina. Ele acomete principalmente crianças com menos de 5 anos de idade. É o tumor intraocular mais frequente na infância. A chefe do Serviço de Oncologia Pediátrica do Instituto Nacional do Câncer, o INCA, doutora Sima Firman, fala dos sintomas da doença.
11: Os principais são a leucocoria, que é o reflexo branco na pupila quando a luz incide. Mas tem outros sinais e sintomas também importantes, como o estrabismo, ou mesmo o olhinho vermelho, né, que fica vermelho, ou dor, ou queda da visão. São sintomas importantes e que merecem uma investigação o mais rápido possível.
10: E hoje é o Dia Nacional de Conscientização e Incentivo ao Diagnóstico Precoce do Retinoblastoma. Descobrir a doença com antecedência é fundamental para um tratamento de sucesso, com até 98% de cura, diminuindo assim as chances de cegueira. O retinoblastoma ganhou maior visibilidade após a filha dos jornalistas Thiago Leifert e Dayana Garbim receber o diagnóstico da doença. Depois disso, o casal criou uma ONG e uma campanha De Olho nos Olhinhos, que incentiva pais e responsáveis a fazerem pelo menos um exame de vista a cada 6 meses para afastar o risco da doença. A campanha tem o apoio do Instituto Nacional do Câncer. Thiago Leifert fala da importância do diagnóstico precoce.
12: O retinoblastoma atinge crianças de 0 a 5 anos. Elas não vão falar que elas não estão enxergando, elas vão tentar se adaptar. E cabe a nós, os adultos que estão ali em volta, a gente tem que ficar de olho nos olhinhos. Então a gente decidiu compartilhar com as famílias para que as pessoas pudessem chegar ao tratamento antes do que a gente conseguiu. Não só as famílias, também professores, a tia da creche, grupo do futebol, do seu condomínio, todo mundo tem que ficar de olho nos olhinhos.
10: O Sistema Único de Saúde oferece tratamento integral para o retinoblastoma. Os pacientes são encaminhados para unidades de assistência de alta complexidade em oncologia. O SUS cobre exames, cirurgias, quimioterapia e radioterapia quando são necessárias. As informações sobre o tratamento estão disponíveis em gov.br/inca. Com locução de Thaísa Vitória, reportagem Cleide Lopes.
5: A Anvisa, Agência Nacional de Vigilância Sanitária, proibiu a importação, o armazenamento, a distribuição, a comercialização e a propaganda e também o uso da caneta de GLP-1 denominada T36.
4: O medicamento não possui registro sanitário junto à Anvisa e não teve a sua segurança e eficácia avaliadas no Brasil.
5: A comercialização desse produto, popularmente conhecido como caneta emagrecedora, por meio do site golfarma.shop, também foi proibida.
4: O site vinha anunciando medicamentos sem registro no Brasil, à base de tirzepatida ou que alegavam supostamente ter como princípio a retatrutida, substância que ainda não possui registro em nenhum país do mundo.
5: É importante esclarecer que sites em geral não podem vender medicamentos para qualquer indicação, em nenhuma hipótese.
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4: Pegue lanterna, capacete, calça e sapato fechado e vista-se com roupas confortáveis.
5: A nossa viagem hoje é no escuro, mas de uma beleza plena.
4: Vamos conhecer as cavernas da Chapada Diamantina, na Bahia.
5: E você ainda tem a opção de visitar uma das mais de 30 mil grutas e cavernas espalhadas por todo o Brasil.
14: Imagina caminhar por um ambiente onde a luz do sol não chega. Em salões subterrâneos, rios, formações rochosas e estruturas que levaram milhares ou até milhões de anos para se formar. É o universo das cavernas e grutas, patrimônio natural brasileiro. E no país, são mais de 30 mil, de acordo com o ICMBio, Instituto Chico Mendes de Conservação da Biodiversidade. E que tal conhecer algumas delas com a gente? Estamos na Chapada Diamantina, no interior da Bahia. E vamos começar nosso roteiro em Iraquara, conhecida como capital das grutas e cavernas. O guia turístico Rael de Souza, que nasceu na cidade, conta o que você pode encontrar pela região.
15: Suvira, Aquara, reconhecida como a capital de grutas e cavernas do Brasil. Então, tem mais de 200 grutas catalogadas, somente tem 7 que é aberta à visitação. Eu vou citar aqui o nome de algumas dessas, das grutas, que tem Gruta da Fumaça, Lapa Doce, Caverna Torrinha, Gruta da Pratinha, Gruta Azul, Maneiro, Bolo de Noiva.
10: Dessas grutas que o Rael acabou de citar, entre as mais famosas estão a Lapa Doce e a Gruta da Pratinha. Cada uma oferece uma experiência diferente. A Lapa Doce é uma caverna seca, com formações calcárias milenares e salões que chegam a 25 metros de altura. A única luz que entra é a da lanterna que acompanha os visitantes. Já a Gruta da Pratinha é chamada de Oásis do Sertão Baiano, pelas suas águas incrivelmente azuis e transparentes. Quem não perde a oportunidade de ir a essa região é a baiana Elizeni Fernandes, que hoje mora em São Paulo.
16: Lá em Iraquara mesmo, tem a gruta que fica na Fazenda Pratinha, né? Lá tem duas grutas, que é a Gruta Pratinha e a Gruta Azul. A Gruta Azul, a gente não pode entrar, né, na água, mas para tirar foto. Geralmente, o turista vai, assim, mais no período da tarde, né? Ali, por volta das 2 horas, que é onde o sol bate na caverna e a água ali fica toda iluminada, né? Tem a Gruta Pratinha, que é mais para mergulho, né? Tem uns passeios ali que você faz o mergulho. É uma experiência, assim, incrível.
10: Visitar nossas cavernas é caminhar entre catedrais de pedras milenares, flutuar em rios subterrâneos de água azul cristalina e vivenciar o silêncio absoluto da natureza. Ficou curioso? Então se liga na dica do ICMBio. Quando for planejar o passeio, verificar a distância e o grau de esforço físico exigido. E sempre que possível, contratar um guia turístico credenciado pelo órgão. Eu sou a Raquel Mariano e até a próxima viagem.
4: Na próxima semana, com a chegada da primavera, vamos falar de flores, projetos e cidades que produzem e exportam esse bem tão delicado.
5: Vamos conhecer Olambra, em São Paulo, uma estância turística conhecida como a Cidade das Flores.
4: O local é responsável por 40% da produção nacional de flores e plantas ornamentais, além de dominar 80% das exportações do setor no país.
5: Então, até sexta-feira, na nossa próxima viagem pelo país.
4: E essas foram as notícias do Governo Federal.
5: Uma realização da Secretaria de Comunicação Social da Presidência da República.
4: A produção da Empresa Brasil de Comunicação.
5: Fique agora com as notícias do Poder Judiciário e do Congresso Nacional. Boa noite, um bom fim de semana.
4: A gente volta na segunda-feira. Uma boa noite. Música.

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2: Supremo confirma a validade da norma que proíbe delegados de chefiar policiamento extensivo no Rio.
3: Semana Nacional da Execução Trabalhista arrecada mais de 4 bilhões de reais.
2: STJ mantém condenação de ex-deputada Flor de Lis a 50 anos de prisão e anulação de júri que absolveu outros 3 réus.
3: Boa noite, eu sou Leandro Bezerra.
2: Eu sou Walter Lima.
3: Confirmada pelos ministros do Supremo Tribunal Federal a validade da norma que proíbe delegados de chefiar policiamento ostensivo no Rio de Janeiro.
2: A decisão foi tomada em sessão virtual. Os ministros julgaram uma ação direta de inconstitucionalidade contra uma lei estadual de 2025, que estabelece o exercício de funções de comando ou de chefia em forças de segurança.
3: STJ mantém condenação da ex-deputada federal Flor de Lis dos Santos de Souza a 50 anos de reclusão pela morte, em 2019, do pastor Anderson do Carmo de Souza, o então marido dela.
2: Os ministros também mantiveram a anulação de júri que absolveu outros 3 réus. Fátima Uchoa.
4: O assassinato a tiros do pastor Anderson ocorreu na casa da família em Niterói. Flor de Lis foi condenada por planejar o crime. O Tribunal de Justiça do Rio de Janeiro havia anulado a absolvição de uma neta biológica da ex-deputada e de 2 filhos adotivos, sob o fundamento de que a decisão dos jurados foi contrária às provas do processo. Por isso, os 3 devem ser submetidos a novo júri popular. Em relação a Flor de Lis, a relatora no STJ, desembargadora convocada Nilsoni de Freitas, observou que a decisão de pronúncia que levou a ex-deputada a julgamento apresentou fundamentação suficiente com base em provas periciais e testemunhais.
3: Mais de 4 bilhões de reais foram arrecadados nesta edição da Semana Nacional da Execução Trabalhista.
2: Durante 5 dias, a Justiça do Trabalho concentrou esforços para garantir o pagamento de dívidas já reconhecidas. Larissa Batista.
5: Os dados parciais desta edição revelam a dimensão da iniciativa. Cerca de 77 mil audiências foram realizadas em todo o país e mais de 20 mil acordos foram firmados entre trabalhadores e empresas. Ao todo, mais de 4 bilhões de reais foram arrecadados. Neste ano, a Força-Tarefa concentrou esforços nos grandes devedores e na localização de bens. A estratégia buscou encontrar recursos para quitar milhares de dívidas trabalhistas, de quem já tinha o direito reconhecido.
3: As eleições estão chegando e a Justiça Eleitoral tem alguns aplicativos que vão facilitar a vida do eleitor.
2: Essas ferramentas permitem consultar serviços, denunciar irregularidades e acompanhar informações da votação. Estevam Furtado.
6: O e-título permite consultar o local de votação, a situação eleitoral e outros serviços. Já o Pardal é o canal para denunciar irregularidades como propaganda ilegal e suspeita de compra de votos. O boletim na mão permite consultar os votos registrados nos boletins de urna a partir do QR Code impresso no documento. E o aplicativo Mesário reúne treinamentos e orientações para quem vai trabalhar nas sessões eleitorais. Todos eles estão disponíveis gratuitamente nas lojas Google Play e Apple Store.
3: O Ministério Público Federal divulga novo balanço sobre o uso de recursos ambientais do caso Brumadinho.
2: O relatório apresenta avanços em obras, compras de veículos, drones e regularização de terras nas unidades de conservação. Sabrine Menezes.
7: Fruto de uma decisão da Justiça Federal, com anuência do MPF, do Ministério do Meio Ambiente e do IBAMA, o projeto G7 Parques Nacionais converte multas ambientais da Vale em investimentos para a preservação de 7 parques nacionais de Minas Gerais. Segundo o relatório, no período mais recente foram solicitados 21 milhões de reais, usados principalmente em contratos de engenharia. Os recursos também financiam projetos de infraestrutura, compra de equipamentos e regularização fundiária. As novas solicitações de aporte financeiro, cerca de 37 milhões de reais, serão utilizados para proteger as unidades, melhorar as estruturas dos parques e incentivar o turismo sustentável.
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3: A você uma boa noite.
2: Um fim de semana excelente e até segunda-feira.
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8: Eu sou Humberto Pinheiro e estes são os destaques de hoje do Jornal do Senado, que começa agora. Plataformas digitais terão que divulgar relatórios sobre proteção de crianças e adolescentes. Há 80 anos, Constituição de 1946 marcava a redemocratização do Brasil. Projeto no Senado amplia direitos de trabalhadores domésticos no seguro-desemprego. Boa noite. As plataformas digitais com mais de 1 milhão de usuários menores de 18 anos precisam publicar o primeiro relatório semestral de transparência previsto no Estatuto Digital da Criança e do Adolescente. O documento deve detalhar as medidas adotadas para proteger crianças e adolescentes, além de informar como a plataforma identifica e enfrenta riscos e recebe e trata denúncias. A exigência vale para provedores e aplicações de internet destinados a menores de idade ou com acesso provável por esse público. Repórter Pedro Pincer.
9: Plataformas digitais acessadas por crianças e adolescentes com mais de 1 milhão de usuários menores de 18 anos precisam publicar o primeiro relatório semestral de transparência previsto no ECA Digital. O documento precisa detalhar como a plataforma protege crianças e adolescentes e como lida com riscos e denúncias. O autor da proposta do ECA Digital foi o senador Alessandro Vieira, do MDB de Sergipe. Ele destaca a importância e o ineditismo da legislação.
10: Nós estamos regulando parcialmente a atividade das empresas mais poderosas da história do capitalismo. Essa é a primeira lei das Américas nessa matéria. As empresas serão obrigadas a, por padrão, organizar seus aplicativos, seus produtos, seus serviços, na forma mais protetiva para a criança e adolescente. Esse é um projeto, essa é uma legislação voltada para a proteção da criança e adolescente.
9: Mais informações sobre o ECA Digital e sobre as obrigações previstas podem ser consultadas em gov.br/ANPD.
8: Há 80 anos, em 18 de setembro de 1946, o Brasil promulgava uma nova Constituição, após o fim do Estado Novo. A Carta Constitucional reestabeleceu as eleições diretas, fortaleceu o Congresso Nacional e devolveu autonomia política e administrativa a estados e municípios. O texto também ampliou direitos e garantias individuais e marcou a redemocratização do país. Mais detalhes com o repórter Rodrigo Rezende.
11: Depois de 15 anos de governo Getúlio Vargas, entre 1930 e 1945, e 8 anos da ditadura do Estado Novo, iniciada em 1937, o Brasil teria, em 1946, uma nova Constituição. O consultor legislativo Gilberto Guerzoni ressalta que o fim da Segunda Guerra acelerou o processo de democratização no país e praticamente exigiu a elaboração de um novo conjunto de leis. O presidente da Assembleia Constituinte foi o senador Melo Viana. Em 18 de setembro de 1946, a nova carta foi promulgada e, segundo Guerzoni, era uma Constituição liberal e a mais democrática até então.
12: Nós temos a volta da autonomia dos estados e municípios, das eleições diretas para governador e prefeito e para presidente da República, né, o restabelecimento das assembleias legislativas, das câmaras municipais e do próprio Congresso Nacional.
11: A Constituição de 1946 ficou em vigor até o golpe de 1964. Ela foi substituída formalmente pela Carta de 1967.
8: A busca pela igualdade de direitos para os trabalhadores domésticos deve ganhar mais um capítulo com o novo projeto apresentado no Senado. A proposta pretende alterar a lei que regulamenta o trabalho doméstico remunerado para equiparar as regras do seguro-desemprego da categoria às aplicadas aos demais trabalhadores. Repórter Douglas Castilho.
13: Atualmente, a trabalhadora doméstica demitida sem justa causa tem direito a ganhar um salário mínimo em até 3 parcelas, desde que tenha trabalhado por pelo menos 15 meses nos dois anos que antecederam o fim do emprego. As demais categorias profissionais podem ganhar de 3 a 5 parcelas e o valor é calculado com base na média dos últimos salários. O consultor legislativo da Casa, Bernardo Schettini, destacou que, apesar dos avanços alcançados nos últimos anos, a garantia plena na Seguridade Social das trabalhadoras domésticas ainda não foi atingida.
14: Hoje, essas trabalhadoras e esses trabalhadores também acessam o FGTS, o próprio seguro-desemprego, têm direito a uma jornada e uma escala de trabalho dignas, recebem horas extras quando devidas. A principal divergência, hoje em dia, no âmbito da Seguridade Social, está no seguro-desemprego.
13: Outro ponto do projeto indica o Fundo de Amparo ao Trabalhador, FAT, como fonte para custear os gastos com a implementação das novas regras. O texto agora aguarda envio às comissões pertinentes.
8: Uma proposta e análise na Comissão de Educação propõe a instalação de botão de pânico nas escolas. Além do dispositivo emergencial para acionar autoridades, o texto também prevê que estabelecimentos de ensino das redes pública e privada implementem medidas como câmeras de vigilância e treinamento de pessoal responsável pelos equipamentos de segurança. O objetivo do projeto é prevenir e combater a violência escolar. Por isso, estipula que todo ano ocorram simulações para testar os planos de segurança, que devem contar com a participação obrigatória de alunos e funcionários. O texto determina ainda que os estados mantenham áreas de inteligência voltadas à prevenção de agressões nas escolas, inclusive no ambiente virtual.
15: Eleições 2026.
8: Falta pouco para o dia das eleições de 4 de outubro. A Justiça Eleitoral já analisou mais de 99% dos pedidos de registro de candidatura em todo o país. Os tribunais eleitorais também já começaram a preparar as urnas eletrônicas. O processo inclui a instalação dos sistemas e a inserção dos dados que serão utilizados na votação. A reportagem é de Raíssa Abreu.
16: Segundo o presidente do TSE, ministro Cássio Nunes Marques, é só depois do julgamento de todos os pedidos de candidatura que os tribunais regionais podem lacrar o sistema das urnas eletrônicas. Os dados dos 13 candidatos à presidência da República já foram carregados. É o que conta o coordenador de processamento da Secretaria Judiciária do Tribunal, Daniel Vasconcelos.
17: Na sequência, os TREs irão fazer também essas cerimônias de encerramento do CAND, de modo que para cada unidade da federação seja dada a carga de todos os cargos, não só os presidentes, mas os demais que estão em jogo esse ano.
16: O primeiro turno das eleições acontece no dia 4 de outubro.
8: Lembrando que neste ano o eleitor irá votar em 2 senadores, mas atenção, são 2 senadores diferentes, 1 voto para cada candidato ou candidata. Primeiro, o eleitor escolherá um candidato e confirmará a escolha. Em seguida, registrará o outro voto. Se o eleitor repetir o mesmo número nas duas oportunidades, apenas o primeiro voto será considerado válido. O segundo será anulado automaticamente pela urna eletrônica. Também é importante lembrar que na votação para senador não é possível votar na legenda, ou seja, o eleitor não poderá digitar apenas o número do partido. Caso isso aconteça, o voto para senador será considerado nulo. No dia da eleição, é permitido levar os números dos candidatos anotados no papel. O primeiro turno da eleição ocorre no dia 4 de outubro. E para ajudar o cidadão a se informar melhor, o Senado Federal criou uma página especial para a cobertura das eleições. O site pode ser acessado por meio do endereço senado.leg.br/eleições. Com trabalhos técnicos de Eliseu Caires, o Jornal do Senado fica por aqui. Acompanhe agora as notícias do Tribunal de Contas da União e da Câmara dos Deputados. Boa noite e um bom fim de semana.
15: Minuto do TCU.
18: O Tribunal de Contas da União avaliou as barreiras enfrentadas por pequenos provedores de internet no Brasil. Essas empresas têm papel importante na expansão da conectividade. Em municípios com até 30 mil habitantes, elas respondem por 91% das conexões de fibra ótica. A auditoria identificou problemas que aumentam custos e dificultam investimentos. Entre eles estão dificuldades para compartilhar posts, acesso ao crédito e a concorrência com provedores ilegais. O TCU também apontou que o furto de cabos e a atuação de organizações criminosas prejudicam a prestação do serviço em alguns locais. O tribunal recomendou que a Agência Nacional de Telecomunicações e o Ministério das Comunicações revejam as regras de compartilhamento de infraestrutura e adotem medidas contra provedores ilegais. Saiba mais em tcu.gov.br.
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20: Câmara cria regras especiais para controle sanitário da agricultura familiar.
21: Deputados estudam modernizar sistema de busca de pessoas desaparecidas.
22: Comissão inclui cálculo do fator amazônico nas políticas públicas da região.
23: Boa noite. A Comissão da Amazônia aprovou a inclusão do chamado fator amazônico no cálculo das políticas de desenvolvimento social para a região. A repórter Fabielle Pires tem os detalhes.
24: Avançou mais um passo na Câmara dos Deputados a proposta que insere o chamado fator amazônico em políticas públicas do governo federal. O projeto foi aprovado pela Comissão da Amazônia e dos Povos Originários e Tradicionais. A ideia é que sejam considerados custos e prazos adicionais ao planejar e executar políticas de desenvolvimento social na Amazônia Legal, incluindo processos de compras públicas. A proposta foi apresentada por vários deputados da bancada amazônica de partidos diferentes. Segundo a justificativa do projeto, os desafios logísticos da Amazônia acabam aumentando os custos de produtos, serviços e investimentos públicos na região. Esses custos estão relacionados às grandes distâncias, às dificuldades de transporte, ao acesso a comunidades isoladas e às condições climáticas da região. Em entrevista à Rádio Câmara, o relator da proposta da Comissão da Amazônia, deputado Dorinaldo Malafaia, do PDT do Amapá, explicou que a região passa por dificuldades logísticas na organização de diferentes políticas públicas, de distribuição de alimentos e a cobertura vacinal de áreas isoladas.
25: O fator amazônico e o custo amazônico, ele é uma realidade nossa. Nós precisamos avançar do ponto de vista das políticas públicas, das políticas de gestão, para que a gente possa realmente adaptar isso a uma realidade que é a desigualdade regional.
24: O texto foi aprovado pela Comissão da Amazônia na versão sugerida pelo relator. Entre as mudanças propostas por Dorinaldo Malafaia ao projeto original, estão alterações na nova lei de licitações para que o valor estimado das contratações públicas na região amazônica inclua gastos extras com deslocamento, comunicação e acesso limitado a recursos. A proposta, que inclui o fator amazônico em políticas de desenvolvimento social, já havia sido aprovado também pela Comissão de Previdência, Assistência Social, Infância, Adolescência e Família. O projeto agora segue para a Comissão de Constituição e Justiça. Para virar lei, a proposta precisa ser aprovada pela Câmara e pelo Senado. Da Rádio Câmara de Brasília, Fabielle Pires.
19: Desenvolvimento Regional.
20: Roberto Duarte, do Republicanos do Acre, propõe criar um programa nacional para ampliar o acesso à energia solar com linhas de crédito quitadas a partir da própria economia obtida na conta de luz. A iniciativa também prevê o uso do saldo do FGTS para custear a instalação dos sistemas fotovoltaicos.
26: Roberto Duarte acrescenta que a proposta engloba o incentivo a condomínios solares comunitários, condições facilitadas para famílias de baixa renda e uma verba específica para financiar projetos por meio de emendas parlamentares.
19: Consumidor.
20: Celso Russomano, do Republicanos de São Paulo, é autor de projeto que obriga aplicativos de transporte e entrega a detalhar a composição do preço cobrado do consumidor. A plataforma deverá informar quanto fica com a empresa e quanto do valor é repassado a prestadores de serviço e estabelecimentos.
26: Celso Russomano também determina que as informações sobre o preço apareçam antes da confirmação da compra, inclusive quando houver o chamado reajuste dinâmico. O texto ainda exige a disponibilidade do histórico de cada operação por pelo menos 12 meses.
19: Homenagem.
20: Luciano Vieira, do PSDB do Rio de Janeiro, apresentou o projeto que inclui o nome de Sérgio Vieira de Mello no livro dos Heróis e Heroínas da Pátria. A homenagem visa reconhecer a atuação do brasileiro que foi alto comissário da ONU, morto em um atentado à bomba no Iraque em 2003.
26: Luciano Vieira lembra que Sérgio Vieira de Mello atuou durante 34 anos na Organização das Nações Unidas, em missões voltadas à paz e aos direitos humanos. Entre as missões, o parlamentar destaca a condução do processo de independência do Timor-Leste, de 1999 a 2002.
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19: Saúde.
20: Passou em mais uma comissão da Câmara a proposta que prevê a criação de protocolo para atendimento de mulheres na menopausa pelo SUS. A repórter Maria Neves traz mais informações sobre o texto.
2: A Comissão de Finanças e Tributação da Câmara dos Deputados aprovou o projeto que obriga o Sistema Único de Saúde a elaborar protocolo clínico para o tratamento dos sintomas do climatério. Esse período, que começa por volta dos 40 anos e representa a transição da fase reprodutiva para a não reprodutiva da mulher, costuma ser marcado por sintomas físicos e emocionais. A autora do texto, deputada Ana Paula Lima, do PT de Santa Catarina, enumera algumas das dificuldades enfrentadas pelas mulheres nessa fase.
3: Aproximadamente 85% das mulheres experimentam fogachos durante a transição menopausal tardia e no pós-menopausa inicial. E cerca de 50% das mulheres no pós-menopausa eventualmente desenvolvem sintomas de atrofia vulvovaginal, incluindo secura vaginal e dispareunia.
2: O projeto original de Ana Paula Lima previa apenas a oferta de terapia hormonal pelo SUS. No entanto, a relatora na Comissão de Finanças e Tributação, deputada Ana Pimentel, do PT Mineiro, recomendou que se aprovasse a versão apresentada na Comissão de Defesa dos Direitos da Mulher. No entendimento da relatora, ao obrigar o Sistema Único de Saúde a oferecer terapia hormonal a mulheres no climatério, o projeto criava despesa obrigatória de caráter continuado para o Executivo Federal. Nesse caso, seria necessário apresentar a estimativa de custo da nova exigência e formas de compensar o gasto. De acordo com Ana Pimentel, o texto aprovado supera essa dificuldade por reformular a proposição em termos predominantemente normativos e programáticos. Em lugar de assegurar de forma direta a oferta obrigatória do tratamento hormonal, passa a prever que o sistema de saúde pode ofertar diferentes abordagens terapêuticas, inclusive hormonais. O projeto agora será analisado pela Comissão de Constituição e Justiça. Se aprovado, poderá seguir para a análise do Senado. Da Rádio Câmara de Brasília, Maria Neves.
19: Previdência.
26: Para Adolfo Viana, do PSDB da Bahia, a conquista de um emprego formal não deve significar a perda imediata do Bolsa Família. O projeto de autoria do deputado estabelece a permanência da família no programa por 24 meses com o pagamento integral do benefício.
20: A proposta estabelece que a regra valeria mesmo quando a nova renda ultrapassar os limites atualmente previstos. Adolfo Viana sustenta que a medida dá mais segurança ao trabalhador, estimula a formalização e amplia a base de contribuintes da Previdência Social.
19: Educação.
26: Projeto de Rafael Brito, do MDB de Alagoas, altera a fórmula do repasse do PNAE, o Programa Nacional de Alimentação Escolar, para aumentar os recursos da merenda escolar, especialmente para o Norte e Nordeste. O objetivo é melhor atender estudantes em situação de vulnerabilidade econômica.
0: Hoje, o recurso da merenda é calculado apenas pelo número de alunos matriculados, sem considerar que existem escolas, por exemplo, que a maioria dos estudantes vive em situação de pobreza ou tem na alimentação escolar a principal refeição do seu dia. Essa minha proposta ela não retira recurso nenhum do município, para ficar bem claro. Todos continuam recebendo o valor que já recebem. O que a gente está fazendo é criar um repasse adicional para os estudantes em situação de pobreza e extrema pobreza, garantindo mais recursos de alimentação justamente para as escolas que atendem quem mais precisa.
26: Rafael Brito esclarece ainda que o aumento será gradual até 2031. Segundo ele, a medida segue uma recomendação técnica do governo federal e usará dados existentes nos sistemas do CadÚnico e do Bolsa Família para evitar distorções e burocracia.
19: Cultura.
26: A coxinha pode ser reconhecida como patrimônio cultural e material do Brasil por causa de sua relevância histórica, cultural e gastronômica. O texto de Vitor Lippe, do PSD de São Paulo, destaca a presença do salgado em diferentes regiões e sua relação com a identidade alimentar do país.
4: O deputado também ressalta a importância econômica da coxinha, especialmente para pequenos negócios, como lanchonetes e vendedores ambulantes. Segundo Vitor Lippe, a produção e a comercialização do salgado movimentam uma cadeia que envolve empreendedores, indústria e geração de empregos.
19: Segurança Pública.
26: Comissão aprova projeto que busca modernizar o sistema de busca de pessoas desaparecidas. A repórter Silvia Munhato traz mais detalhes sobre as medidas a serem adotadas, inclusive o uso de câmeras de segurança.
5: A Comissão de Finanças e Tributação da Câmara dos Deputados aprovou proposta que busca modernizar a Política Nacional de Busca de Pessoas Desaparecidas. O texto reforça o uso de tecnologia nas investigações. Pela proposta, a política passa a tratar, além do desaparecimento, do combate ao tráfico de pessoas, inclusive quando o crime ocorrer no exterior contra a vítima brasileira. O texto prevê a autorização do uso de câmeras e reconhecimento facial para apoiar as investigações e acelerar a localização de desaparecidos com regras para proteger dados e preservar o sigilo das apurações. Outra medida é a integração de dados entre sistemas municipais, estaduais e federais para unificar as ações de busca. No Código Penal é criado artigo que tipifica o crime de desaparecimento ou tráfico de pessoas, englobando condutas como exploração sexual, trabalho escravo, adoção ilegal e remoção de órgãos, prevendo agravantes para situações envolvendo funcionários públicos, vulneráveis ou deslocamento da vítima para outra região. Também é incluído o crime de desaparecimento de pessoas na Lei de Crimes Hediondos, quando praticado contra crianças e adolescentes. E o texto ainda regulamenta o uso do alerta Amber, que teria o objetivo de emitir alertas nacionais para a localização rápida de pessoas desaparecidas a menos de 24 horas. O relator da proposta na Comissão de Segurança Pública, deputado Sanderson, do PL do Rio Grande do Sul, destacou a necessidade de investimentos na área de inteligência.
6: Hoje nós temos algo em torno de 10% apenas dos crimes cometidos são levados a uma condenação. É muito pouco. Nós precisamos elevar isso, mas para elevar precisamos de tecnologia, de inteligência policial, para que o promotor tenha condições de oferecer a denúncia e que os magistrados tenham condições de, com base nas provas, condenarem os culpados, mas a tecnologia deve estar a favor da população brasileira e este projeto, então, vem justamente nesse sentido.
5: Já a relatora na Comissão de Finanças e Tributação, deputada Camila Jara, do PT do Mato Grosso do Sul, fez alterações no sentido da implementação gradual das medidas previstas. O objetivo é adequar as mudanças à capacidade orçamentária da administração pública. A proposta que moderniza a Política Nacional de Busca de Pessoas Desaparecidas ainda será analisada pela Comissão de Constituição e Justiça. Depois, seguirá para o plenário da Câmara. Da Rádio Câmara de Brasília, Silvia Minhato.
7: Fred Linhares, do Republicanos, apresentou projeto que inclui o Distrito Federal na regra que aumenta a pena para furto de veículo levado a outra unidade da federação. A mudança busca eliminar a omissão do Código Penal, que atualmente menciona apenas os estados e outros países.
26: Pela proposta de Fred Linhares, o transporte de veículo furtado para o Distrito Federal impõe ao responsável uma pena de 4 a 10 anos de prisão, além de multa. O parlamentar considera que a alteração dá mais segurança jurídica à aplicação da lei.
7: Jadiel Alencar, do Republicanos do Piauí, apresentou relatório favorável à aprovação de projeto que amplia a proteção da imagem, da voz e da privacidade de crianças e adolescentes no ambiente digital. Ele explica que o texto busca combater situações de exposição abusiva.
26: Jadiel Alencar defende que conteúdos considerados prejudiciais sejam retirados das plataformas, com medidas para impedir a republicação do mesmo material. O texto também prevê a exclusão desses conteúdos dos resultados dos serviços de busca na internet.
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19: Agricultura.
7: A Câmara aprovou regras especiais para o controle sanitário de produtos da agricultura familiar. A repórter Paula Bittar nos conta quais são.
11: A Comissão de Constituição e Justiça da Câmara aprovou uma proposta que prevê regras especiais para o controle sanitário e o comércio de produtos alimentícios da agricultura familiar, como doces, queijos e bebidas. O principal ponto da proposta é isentar de autorização governamental prévia a fabricação, a distribuição e a venda de produtos alimentícios coloniais ou artesanais da agricultura familiar, desde que cumpridas certas regras. Pelo texto, poderá haver fiscalização sanitária sobre os alimentos coloniais e artesanais produzidos pelos agricultores familiares, mas ela será prioritariamente orientadora. O projeto prevê que a dispensa de autorização governamental dependerá do cumprimento da lei e de normas relativas à produção, ao controle sanitário e às boas práticas de fabricação. De acordo com o texto aprovado, para comercializar os produtos alimentícios coloniais ou artesanais, os agricultores familiares deverão efetuar o registro eletrônico automático de cada produto previamente à primeira comercialização junto ao órgão competente definido em regulamento, com informações sobre o responsável pela produção, caracterização do produto, área geográfica de comercialização e outras informações. Também deverão capacitar em boas práticas de fabricação de alimentos o profissional responsável por registrar produtos que apresentem risco sanitário relevante, que são, em geral, alimentos mais suscetíveis à deterioração ou contaminação por micro-organismos. O projeto, que prevê regras especiais para o controle sanitário e o comércio de produtos alimentícios da agricultura familiar, segue agora para o Senado Federal. Na Rádio Câmara, de Brasília, Paula Bittar.
26: Dr. Flávio do PL do Rio de Janeiro apresentou projeto para reduzir barreiras à venda regional de produtos da agricultura familiar e artesanal. A proposta permite que produtos circulem fora da cidade de origem sem exigência de adesão ao Sistema Federal de Inspeção.
12: O produtor, às vezes, ele produz um queijo, ou um salame, ou um doce no seu município. E ele tem um selo de inspeção municipal. E ele só pode comercializar dentro do município dele. Mas o profissional que dá o selo de inspeção municipal é o mesmo que dá o selo de inspeção estadual e o selo de inspeção federal, que é o CIF. E, às vezes, você tem um município de 1 quilômetro de divisa com outro. A pessoa faz o queijo aqui e é convidado para participar de uma feira de produtos da agricultura familiar ou artesanal. Não pode ir porque ele não tem o CISB ou o CIF. O nosso projeto de lei pede que quem tenha o SIM possa comercializar o seu produto da agricultura familiar e artesanal nos municípios vizinhos também. Então a gente quer que, como se fosse, diga assim ao SIM, quem tem o SIM possa comercializar seu produto em todos os municípios do seu estado.
7: Dr. Flávio afirma que regras sanitárias criadas para grandes empreendimentos dificultam a regularização de pequenos produtores, incentivam a informalidade e limitam o acesso a mercados. Ele explica que o projeto prevê regulamentação pelo Ministério da Agricultura em até 180 dias.
26: Diego Andrade, do PSD de Minas Gerais, defende a criação do programa Leite do Povo para oferecer até 30 litros por mês aos beneficiários do Bolsa Família. Pela proposta, o governo federal deve pagar parte do custo e o restante seria descontado diretamente do benefício.
8: Diego Andrade afirma que a iniciativa pretende ampliar o acesso à alimentação com prioridade para famílias com crianças pequenas, gestantes e idosos. Ele também defende que a compra do leite seja feita

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1: 8 e 1. 16 graus.

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9: E o nosso território tá de volta, gente. Boa noite pra você. Boa noite. Uma excelente noite, obrigado pela sua audiência, agradecendo aí aos nossos patrocinadores do programa, Giareta Implementos Agrícolas, tem queima de estoque ali na Giareta, pagamento facilitado para 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E o nosso Território Sertanejo dá sequência com muita música boa para você.
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9: Olha a hora, 20 horas e 5.
10: Vem cantar

0: Sérgio Matheus.
1: Seu pedido é uma ordem, Marília Mendonça. Complicado.
2: Marília Mendonça.
1: Zabor.
0: Lindo demais.

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10: Estamos de volta, sextou, meu querido. Boa noite pra você, o nosso território que segue aqui na Sala do VFM, levando muita música boa, de qualidade, nas ondas sonoras dos 97.7. Edição desta sexta-feira abençoada pra você que tá acompanhando aí, dando carona pra nós. Obrigado pela sua audiência, bom início de final de semana. Vamos com cuidado pra você que tá pegando a estrada aí, né? Vai viajar, aproveitar o final de semana. Vamos com cuidado e é muita atenção.
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10: 20 horas e 20.

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2: Tem muita gente que vive isso aqui, viu?

0: Deus abençoe mais esse projeto.
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2: 8h32.
3: 16 graus.
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0: do nosso território sertanejo. Programação show da sua noite. Obrigado pela sua audiência, né? Você que tá trabalhando aí, dando carona pra gente. Uma excelente noite. É o nosso território. Em minha comunicação, Jean Martinazzo. Muito prazer. 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Tamo junto, meu querido. Um abraço, obrigado pela parceria. Tamo junto. Fernandão, o que, que é isso, meu querido? 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Pessoal que acompanha a nossa programação, é o nosso Território Sertanejo, levando muita música boa pra você aqui na programação show da sua rádio. Tamo junto!
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0: Olha a hora, 20 horas e 40.

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5: Esse é o nosso território sertanejo desta sexta-feira. Boa noite, gente. Boa noite, família. Obrigado pela sua audiência. Eu sou o Jean Martinazzo. Já convido você também para acessar as redes sociais da Sananduva FM. Segue lá no Instagram, arroba Sananduva FM, no Facebook, no Instagram, também lá no YouTube da Rádio Sananduva FM, o site que tem as atualizações, que a gente atualiza todo dia para você ficar muito bem informado.
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5: Olha a hora, 5 faltando para as 9.

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1: 9-1.
2: 16 graus.
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